0: analista do IBGE. Sem considerar o grupo dos idosos, a taxa cai para menos de 3%.
1: Se tirarmos as pessoas de 60 anos ou mais do grupo de análise, essa taxa ela cai para 2,6%.
0: Cato Tiwil, analista do IBGE. Sem considerar o grupo dos idosos, a taxa cai para menos de 3%.
1: Se tirarmos as pessoas de 60 anos ou mais do grupo de análise,

0: A educação de jovens e adultos e combater o analfabetismo no Brasil. Em 2024, o MEC lançou um pacto nacional que aumenta as vagas nessa modalidade de ensino nos sistemas públicos. A professora do EJA, Ana Isabel Lopes, ressalta que, apesar das limitações, os alunos buscam a superação e o aprendizado.
1: A sede maior é essa: eu quero aprender a ler, escrever e eu quero fazer contas. E aí a gente, dentro desse universo, a gente vai apresentando um outro mundo, né? Outras discussões.
0: O Pacto Nacional pela Superação do Analfabetismo prevê mais de 3 milhões de novas matrículas no EJA. E o investimento total deve ser de 4 bilhões de reais até 2028. Reportagem Gabriela Noronha.
2: E o novo piso salarial dos professores da educação básica já está definido. Será de R$ 5.130,63.
3: Um reajuste de 5,4% em relação ao valor que estava em vigor, garantindo ganho real acima da inflação.
2: O decreto foi assinado pelo presidente Lula e publicado hoje no Diário Oficial.
3: Segundo a legislação vigente, a atualização anual do piso não pode ficar abaixo da inflação acumulada.
2: E os profissionais contratados por tempo determinado também estão entre os beneficiários do piso salarial nacional.
3: As inscrições para o Sisu Mais acabam hoje, mas os estudantes ainda têm algumas horas para aproveitar essa oportunidade.
2: O sistema aproveita notas de quem fez o último Enem, mas não foi selecionado no primeiro semestre para uma nova seleção de vagas remanescentes em universidades de todo o país.
3: E as notas de corte já foram divulgadas, o que ajuda a escolher cursos com mais chance de passar.
4: O Ministério da Educação divulgou as primeiras notas de corte parcial do Sisu Mais, uma etapa complementar do Sistema de Seleção Unificada, Sisu, que vai ofertar eventuais vagas disponíveis em instituições públicas de educação superior. A nota de corte pode ser consultada diretamente nas páginas do Sisu Aluno e do Sisu Vagas ou por meio da Central de Atendimento do MEC pelo telefone 0800-61-61-61. Ao todo, 34 instituições públicas de educação superior decidiram destinar vagas para o Sisu Mais. Estão sendo ofertadas 9.436 vagas em 532 cursos. A nota de corte deve ser utilizada pelo candidato apenas como uma referência da situação em que se encontra para concorrer à vaga selecionada, não sendo uma garantia de seleção. E atenção, o estudante que obtiver no mínimo 650 pontos na média das 5 provas do Enem está apto a participar do PEDME Licenciaturas caso se inscreva para um curso presencial de licenciatura e seja selecionado. Quem entrar no programa vai ganhar bolsa mensal de R$ 1.050 desde o ingresso até a conclusão do curso. Para mais informações, acesse as redes sociais do Ministério da Educação ou portalgov.br/MEC. Reportagem Júlio César de Oliveira.
2: Melhorar a qualidade do atendimento dos futuros médicos e garantir a regulação dos cursos de medicina.
3: Esses são os objetivos de uma medida provisória assinada hoje pelo presidente Lula, que torna obrigatória a aprovação no ENAMED, o Exame Nacional de Avaliação da Formação Médica, para obter o diploma e o registro profissional.
2: A medida vale apenas para novos alunos que ingressarem nos cursos de medicina.
5: Estudantes de medicina deverão obrigatoriamente ser aprovados no ENAMED, o Exame Nacional de Avaliação da Formação Médica, para obter o diploma e exercer a profissão. O ENAMED também vai substituir a prova teórica do Revalida, exame aplicado a médicos formados no exterior que querem validar o diploma no Brasil. As mudanças estão previstas em uma medida provisória assinada pelo presidente Lula durante a inauguração do Hospital Universitário da Universidade Federal de São João del Rei, em Divinópolis, Minas Gerais. Em entrevista coletiva nesta sexta-feira, a secretária de Regulação e Supervisão da Educação Superior do MEC, Marta Abramo, afirmou que a nova política tem como objetivo melhorar a qualidade da formação médica e fortalecer a supervisão dos cursos.
6: Isso agora vem reforçado na própria medida provisória no texto e vai ter um reforço legal, né, de que um dos objetivos do ENAMED é exatamente auxiliar na avaliação, regulação e supervisão dos cursos de graduação de medicina. Isso está em perfeita consonância com o nosso Sistema Nacional de Avaliação. O resultado dos desempenhos podem constituir o referencial básico dos processos de regulação e supervisão da educação superior.
5: Com a medida, cada estudante deverá participar do Enamed duas vezes, a primeira ao final do quarto ano do curso, para ajudar a identificar dificuldades e permitir que as instituições façam os ajustes necessários. E a segunda prova será no

0: Último ano da graduação. Nesta última etapa, a aprovação no exame será obrigatória para que o formado possa se inscrever no Conselho Regional de Medicina, o CRM, e exercer legalmente a profissão. A exigência não vale para quem já está cursando medicina, apenas para quem entrar após a publicação da medida provisória. Para o secretário de Gestão do Trabalho e da Educação na Saúde do Ministério da Saúde, Felipe Proenço, a mudança é uma reivindicação das entidades médicas e responde a uma preocupação da população.
1: Traz essa grande preocupação com a qualidade da formação médica, com quem está atendendo a pessoa, de como que a pessoa que está sendo atendida vai poder saber sobre a qualidade da formação desse profissional. Para isso, foi fundamental estar ouvindo a população, estar ouvindo um clamor da sociedade que acha importante que tenha uma prova que avalie a qualidade da formação médica, e é exatamente isso que a medida provisória está apresentando, ouvindo essa preocupação, esse clamor.
0: O Enamed foi criado em 2025. Na primeira edição, 32% das escolas médicas do país tiveram a avaliação considerada insatisfatória. 33% dos estudantes concluintes não atingiram o nível mínimo de proficiência esperado. O exame será realizado duas vezes por ano pelo INEP, o Instituto Nacional de Estudos e Pesquisas Educacionais Anísio Teixeira, nos municípios que têm cursos de medicina. A edição de 2026 está com inscrições abertas até 29 de junho. As provas serão aplicadas no dia 13 de setembro. Reportagem Jéssica Gonçalves.
2: E o presidente Lula também anunciou hoje em Minas Gerais um pacote de investimentos em saúde com foco na ampliação do atendimento pelo SUS.
3: Foi inaugurado um novo hospital da Universidade Federal de São João del Rei, que vai beneficiar 1 milhão de pessoas em 54 cidades.
4: O Hospital da Universidade Federal de São João del Rei será referência em assistência à saúde, ensino e pesquisa. É o primeiro da região oeste de Minas Gerais totalmente destinado ao SUS. O hospital terá capacidade de atendimento de média e alta complexidade e vai beneficiar mais de 1 milhão de pessoas de 54 municípios. O presidente da Rede HU Brasil, que administra hospitais universitários federais, Arthur Chioro, detalhou como será a estrutura da nova unidade de saúde.
5: Esse hospital, que já está atuando, já tem paciente internado, vai ter 198 leitos. Desses 198 leitos, 55 serão de terapia intensiva. Nós teremos todas as principais especialidades clínicas, cirúrgicas, pediátricas.
4: O governo do Brasil vai investir 341 milhões de reais por ano no hospital universitário, além de 85 milhões de reais para a compra de equipamentos e mobiliários médico-hospitalares. Durante a inauguração, o presidente Lula falou sobre a importância de investimentos para a saúde e educação.
6: Nós estamos criando 40 e poucos hospitais universitários. E nós estamos fazendo mais investimento do que já foi feito em qualquer momento da história desse país da saúde. Por uma simples razão. Por uma simples razão. A Constituição brasileira diz que todos nós somos iguais perante a lei. Então o povo pobre tem que ter direito à mesma médica que o presidente da República tem.
4: Pela manhã, em Minas Gerais, Lula também anunciou investimentos para o Hospital Luxemburgo, em Belo Horizonte, referência no tratamento contra o câncer. A unidade, que pertence ao Instituto Mário Pena, passou a atender 100% pelo SUS e recebeu investimentos de 89 milhões e 300 mil reais, além de um acelerador linear para radioterapia e um equipamento de cirurgia robótica pelo Agora Tem Especialistas. O programa, que tem como principal objetivo reduzir fila de espera na saúde a partir de consultas, cirurgias e equipamentos, como ressaltou o ministro da Saúde, Alexandre Padilha.
7: E eu, para resumir o que é o Agora Tem Especialistas, ele é exatamente o que nós estamos vendo aqui. É a maior mobilização da história do SUS, tanto da rede pública quanto da rede privada do nosso país, para que a gente reduza o tempo que as pessoas esperam nas filas do SUS para fazer uma cirurgia, um exame, para começar o tratamento do câncer.
4: Em Divinópolis também foram entregues veículos para transporte de pacientes pelo novo PAC Saúde e pelo programa Caminhos da Saúde. Em Minas Gerais, já foram selecionados 314 veículos entre vans, micro-ônibus e ambulâncias com investimentos superiores a 127 milhões de reais. De Divinópolis, em Minas Gerais, Luciana Colares de Holanda.
2: E o governo do Brasil também está investindo para promover o cuidado, fortalecer a assistência e reduzir riscos no Sistema Único de Saúde.
3: Para isso foi criada a Política Nacional de Qualidade e Segurança do Paciente, com o objetivo de dar mais qualidade no atendimento aos pacientes.
8: Segurança, qualidade e acolhimento no atendimento à saúde. Para reforçar esse cuidado no SUS, o governo do Brasil instituiu a Política Nacional de Qualidade e Segurança do Paciente. A medida busca prevenir falhas, aprimorar a comunicação entre as equipes e oferecer uma assistência cada vez mais segura e humanizada, explica Luísa Bezerra Frazão, coordenadora-geral de atenção hospitalar do Ministério da Saúde.
9: A gente traz o paciente como centro do cuidado, esse é o maior ganho que a política ela faz menção, né, que o paciente, além dos direitos, ele tem deveres e ele deve ser olhado nas suas peculiaridades, na sua individualidade.
8: Entre as ações prioritárias estão a identificação correta do paciente, a prevenção de infecções, o uso seguro de medicamentos e a melhoria da comunicação entre as equipes de saúde. A política também incentiva o monitoramento de falhas para que os erros sejam compreendidos e não voltem a acontecer. A médica Cláudia Mello, do Núcleo Estadual de Gestão Estratégica de Segurança do Paciente do Rio de Janeiro, destaca a tecnologia no processo de cuidados.
10: Com a vinda da tecnologia, do avanço, da melhoria dos cuidados, essa reorganização teve que ser feita. É ampliar o engajamento do paciente no seu cuidado. Esse é o principal modelo que a gente quer desde sempre. O paciente entender que ele é o dono do seu cuidado, que ele tem que participar, se envolver na sua rotina de atendimento.
8: A implementação dessa política vai atender ações estratégicas a diferentes contextos de atenção à saúde, incluindo a atenção primária, a atenção hospitalar, os serviços de urgência e emergência e a atenção domiciliar. Reportagem Pablo Mundim.
2: Uma medida provisória assinada hoje pelo presidente Lula e será um passo a mais para a redução das filas por liberação de benefícios do INSS.
3: Ela reduz de 45 para 30 dias o prazo para a inclusão de processos administrativos e serviços no programa de gerenciamento de benefícios.
11: O governo federal reduziu de 45 para 30 dias o prazo para acelerar a análise de processos acumulados no INSS. Agora, os pedidos parados há pelo menos um mês entram direto no programa de gerenciamento de benefícios. O PGB prevê o pagamento de bônus para os servidores do INSS por análises extras que eles realizarem além da sua capacidade ordinária. A medida não gera custos adicionais para os cofres públicos. A presidente do INSS, Ana Cristina Silveira, explica as vantagens da nova regra.
12: Com a norma publicada pelo governo do Brasil, os processos que estiverem há mais de 30 dias aguardando análise poderão ser incluídos no PGB, programa que reforça nossa capacidade de atendimento. Estamos utilizando os recursos já previstos para tornar o atendimento mais ágil, reduzir o tempo de espera e garantir que os direitos da população sejam reconhecidos com mais eficiência.
11: Com a mudança, a expectativa do governo é beneficiar de imediato mais de 100 mil cidadãos que aguardam uma resposta da Previdência Social. A nova regra já está em vigor em todo o país. Reportagem Pedro Sardinha.
2: 25 milhões de brasileiros têm usado plataformas ilegais de apostas online, as chamadas bets, e um quarto deles jogam nelas todos os dias.
3: Para conter o avanço desse mercado irregular, foi assinado hoje pelo presidente Lula um decreto que garante o bloqueio de recursos financeiros dessas empresas.
2: E destina recursos a ações de prevenção e combate à criminalidade.
13: Um decreto assinado nesta sexta-feira pelo presidente Lula aumenta a rigidez contra o mercado de apostas ilegais, garantindo mais efetividade no bloqueio de bens e recursos de agentes que operam fora da lei. De acordo com o ministro da Fazenda, Dario Durigan, ao identificar apostas ilegais, a Secretaria de Prêmios e Apostas vai notificar as instituições financeiras para que bloqueiem em até 24 horas os valores existentes e interrompam novas transações.
14: A partir de agora, com o decreto do presidente regulamentando a lei antifacção, uma notificação, um auto, um novo documento que vai ser apurado pela SPA, vai ser enviado diretamente aos bancos e às instituições financeiras, com ciência do Banco Central. A obrigação legal passa a valer e a instituição financeira tem que bloquear todas as contas que ela tiver identificado por onde passou recurso dessas bets ilegais.
13: Cumprido o devido processo, os recursos bloqueados serão destinados ao Fundo Nacional de Segurança Pública, contribuindo para o financiamento de ações de prevenção e combate à criminalidade. Segundo o Ministério da Justiça e Segurança Pública, as bets ilegais representam entre 41% e 51% das plataformas que operam na legalidade. Ao todo, 25 milhões de brasileiros apostam nessas plataformas, sendo que um a cada quatro deles aposta todos os dias. Por isso, o ministro da pasta, Wellington César Lima e Silva, considera importante a iniciativa de conter as ações criminosas em sites ilegais.
15: Não é trivial esse esforço que o governo federal faz, antes pelo contrário, ele é muito robusto e complementar de tantas outras iniciativas que estão sendo adotadas. Esse é um largo passo nesse combate às bets ilegais.
13: Desde outubro de 2024, o governo do Brasil vem desenvolvendo medidas para combater o jogo ilegal e o endividamento das famílias. Uma delas foi a exclusão dos beneficiários de programas sociais dessas plataformas. Além disso, o Ministério da Fazenda criou o botão de autoexclusão, em que o próprio cidadão pede voluntariamente para ser excluído de qualquer cadastro de casas de apostas. Quase 700 mil pessoas já utilizaram a ferramenta. Em outra frente, cerca de 50 mil sites ilegais já foram bloqueados pela Anatel. 780 perfis e 306 publicações que promoviam apostas irregulares, além de 190 aplicativos não autorizados, foram retirados do ar. Reportagem Graziele Bezerra.
3: Pequenos negócios já renegociaram mais de 15 bilhões de reais por meio do novo Desenrola Brasil, programa de renegociação de dívidas do governo federal.
2: Além das empresas, o programa também tem modalidades voltadas para pessoas físicas e produtores rurais.
3: Considerando todas elas, o novo Desenrola Brasil já contabiliza mais de 1 milhão de operações contratadas.
2: As renegociações de dívidas envolvem descontos de até 90%, juros reduzidos e a possibilidade de uso do FGTS para quitação de débito de pessoas físicas.
3: O ministro do Empreendedorismo, da Microempresa e da Empresa de Pequeno Porte, Paulo Pereira, destaca os principais resultados alcançados em menos de 2 meses.
16: São mais de 1 milhão de dívidas que foram negociadas, mais de 18 bilhões de reais emprestados, o que fez com que 912 mil operações de pessoas físicas fossem resolvidas pelo Desenrola. Quando a gente olha para as pessoas jurídicas, os números também são incríveis, são mais de 120 mil operações, 15 bilhões de reais emprestados para que as empresas saiam da dívida cara, dos juros altos, da negativação e possam limpar os seus nomes, investir e contratar mais.
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2: Após 15 anos da primeira Conferência Nacional de Arquivos, o Brasil volta a discutir o papel estratégico da preservação documental.
3: A conferência já realizou encontros em quase todos os estados e discute as propostas para uma nova política para o setor.
18: Os debates envolvem temas como preservação digital, acesso à informação,
8: proteção de dados e os desafios das novas tecnologias para a memória pública. Os debates também abordam capítulos importantes da história brasileira, como acesso a documentos sobre a escravização da população negra, a preservação dos arquivos da ditadura militar e ações voltadas à memória e à reparação histórica. Temas que reforçam o papel dos arquivos na garantia do direito à verdade e à construção da cidadania, disse a ministra da Gestão e da Inovação em Serviços Públicos, Esther Dweck.
18: Arquivos são estruturas fundamentais para garantir direitos no presente e construir perspectivas de futuro. São infraestruturas estratégicas de informação, indispensáveis ao funcionamento do Estado, voltado para a sua sociedade e especialmente ao fortalecimento da democracia.
8: O debate percorreu 24 estados e mobilizou mais de 2.500 participantes de todo o país. Agora, 500 delegados e convidados vão construir propostas para orientar as políticas públicas do setor. Reportagem Pablo Mundi.
2: Essas foram as notícias do Governo do Brasil.
3: Uma realização da Secretaria de Comunicação Social da Presidência da República.
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3: Fique agora com as notícias do Poder Judiciário e do Congresso Nacional. Boa noite, bom fim de semana.
2: A gente volta na segunda. Boa noite.
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20: STF vai julgar a validade do sistema de cotas em processo seletivo interno da universidade.
21: STJ decide que pagamento de dívida que motivou a ação de despejo não impede rescisão de contrato de aluguel por atrasos durante o processo.
20: Eleições 2026. 7 estados já solicitaram apoio das Forças Armadas para a atuação no primeiro turno.
21: Boa noite, eu sou Marcela Luiza.
20: Eu sou Walter Lima.
21: O Supremo Tribunal Federal vai decidir se é constitucional a aplicação do sistema de cotas em processo seletivo interno de universidade quando os candidatos já se submeteram à ação afirmativa para ingressar na instituição.
20: A tese a ser definida pelo STF deverá ser aplicada aos casos semelhantes em todo o país. Marcelo Della Libera.
22: Ao se manifestar pela repercussão geral do tema, o presidente do Supremo Tribunal Federal, ministro Edson Fachin, ressaltou que em diversos precedentes, a corte decidiu que a política de cotas é um instrumento legítimo de concretização da igualdade material. O caso em exame, contudo, apresenta contornos ampliados sobre o tema, pois consiste em definir se a extensão da ação afirmativa aos processos seletivos internos destinados à progressão acadêmica é indispensável à preservação do princípio da igualdade material.
21: Diante de ação de despejo por falta de pagamento, inquilino pode quitar dívida e assim manter o contrato.
20: Mas para o STJ, se houver atrasos reiterados ao longo do processo, pode haver a rescisão. A ministra Nancy Andrighi foi a relatora. Fátima Uchoa.
23: Uma ação de despejo foi julgada improcedente pelo fato de os débitos terem sido quitados antes da citação. Já o Tribunal de Justiça do Distrito Federal reconheceu que o inquilino manteve inadimplência reiterada, pagando com atraso os aluguéis vencidos ao longo do processo. No STJ, a terceira turma manteve esse acórdão, considerando que a possibilidade de quitar a dívida e impedir o despejo é uma chance que a lei dá ao inquilino de boa fé e não deve servir como meio para proteger a inadimplência contínua.
21: 7 estados já solicitaram apoio das Forças Armadas para atuação no primeiro turno das eleições.
20: O anúncio foi feito por Murilo Salmito, secretário-geral da presidência do TSE. Fábio Ruas.
24: Os pedidos ainda precisam ser aprovados pelo plenário do TSE para então serem encaminhados à presidência da República. Desde 1994, as Forças Armadas transportam urnas e equipamentos para as eleições, além de ajudar no deslocamento de servidores da Justiça Eleitoral. O objetivo é garantir o voto de quem mora em locais de difícil acesso.
21: A segunda etapa da itinerância Cidadania Aqui com Você começa amanhã na comunidade indígena Espírito Santo, em Oiapoque, no Amapá.
20: A iniciativa é do Conselho Superior da Justiça do Trabalho, Rafael Silva.
0: Depois de passar 2 dias na aldeia Manga, a itinerância Cidadania Aqui com Você foi para a aldeia Espírito Santo para oferecer os serviços ao longo do fim de semana. As equipes que ficarão no local esses dias montaram hoje mesmo a estrutura, porque amanhã, logo cedo, o mutirão começa o atendimento aos indígenas. Eles vão ter acesso de graça desde a emissão de documentos, concessão de benefícios sociais, soluções de questões trabalhistas, até capacitações e atendimento de saúde. Os atendimentos vão das 8 da manhã às 6 da tarde.
21: 6 pessoas são condenadas por desvio de mais de R$800 mil de verbas do SUS.
1: A ação foi movida pelo MPF. Vanessa Pereira.
5: Segundo a sentença, os réus faziam parte de um esquema criminoso de desvio de recursos públicos do SUS no município de Barra do Piraí, no Rio de Janeiro. Investigações mostraram que o grupo realizava transferências irregulares de verba do Fundo Municipal de Saúde para contas bancárias de terceiros e empresas, sem a realização de um processo formal de ordenação de despesas ou justificativa administrativa. Os 6 envolvidos foram condenados por peculato e crimes de responsabilidade, com penas que variam entre 6 e 19 anos de prisão, além de multas individuais, ressarcimento dos valores desviados e perda do cargo público. Ainda cabe recurso da decisão.
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21: Uma boa noite.
1: Bom fim de semana e até segunda-feira.
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6: Eu sou Ricardo Nakaoka e estes são os destaques de hoje do Jornal do Senado, que começa agora. Sancionado o piso salarial de R$5.130 para professores da educação básica. Proposta garante exame para diagnóstico do autismo no SUS. Regulamentação da profissão de cuidador de pessoa com deficiência vai a plenário. Boa noite. Mais de 2 milhões de professores da educação básica terão um novo piso salarial a partir desse ano. O governo sancionou o reajuste para R$ 5.130, um aumento de 5,4%. A nova lei também cria uma regra permanente para a correção anual dos valores, com base na inflação e no crescimento das receitas do Fundeb. Relatora da proposta, a senadora professora Dorinha Seabra, afirma que a medida traz mais previsibilidade para gestores e professores e reforça a valorização de uma carreira essencial para a qualidade da educação no país.
7: O piso do professor, ele é a primeira estrutura de valorização e de organização da carreira. A partir do piso que as carreiras podem e devem se organizar. Não tem educação pública de qualidade se nós não tivermos professores e professores bem valorizados e respeitados.
6: E muitas vezes, estudantes com altas habilidades ou superdotação enfrentam dificuldades para ter suas necessidades educacionais reconhecidas e atendidas. Para garantir mais inclusão e desenvolvimento desses talentos, foi sancionada a Política Nacional voltada a esse público. Os detalhes com a repórter Patrícia Oliveira.
25: A Política Nacional para Estudantes com Altas Habilidades ou Superdotação apoia a identificação precoce e o desenvolvimento dos alunos no sistema educacional brasileiro. A lei cria também um cadastro nacional desses estudantes e prevê estratégias como o enriquecimento curricular, aceleração parcial em áreas específicas do conhecimento e a aceleração integral da trajetória escolar, de acordo com as necessidades de cada aluno. O texto relatado pela senadora professora Dorinha Seabra, do União do Tocantins, também prevê a formação especializada de profissionais da educação para receber esses estudantes.
26: Essa é uma forma de garantir e respeitar as diferenças para que elas não se tornem barreiras para que essas crianças e jovens permaneçam nas nossas escolas.
25: A nova lei autoriza ainda a criação de centros de referência especializados para apoiar estudantes, famílias e professores.
4: Identificar o transtorno do espectro autista nos primeiros anos de vida pode fazer diferença no desenvolvimento e na qualidade de vida das crianças. Para ampliar o acesso ao diagnóstico precoce, avançou no Senado um projeto que obriga o SUS a oferecer exames específicos. A proposta obriga o SUS a oferecer, de forma integral e prioritária, exames especializados para identificar o transtorno do espectro autista. Entre eles estão BERA, exame que avalia como os estímulos sonoros são transmitidos pelo nervo auditivo até o tronco cerebral, a ressonância magnética e o eletroencefalograma, além de avaliações clínicas multiprofissionais. A proposta busca reduzir as barreiras de acesso ao diagnóstico, garantir intervenções mais cedo e fortalecer a inclusão e o desenvolvimento de crianças, adolescentes e demais pessoas com TEA. A senadora Damaris Alves, do Republicanos do Distrito Federal, leu o relatório favorável do senador Flávio Arnes, do PSB do Paraná, destacando as vantagens para a população. O projeto foi apresentado por Flávio Bolsonaro, do PL do Rio de Janeiro, e agora segue para a votação final na Comissão de Assuntos Sociais.
9: A relação entre diagnóstico precoce e proteção do paciente é evidente, pois a identificação rápida funciona como defesa contra negligências e formas de violência institucional.
4: E seguiu para o plenário do Senado, com pedido de urgência para a votação, o projeto que regulamenta a profissão de cuidador de pessoa com deficiência. A proposta recebeu o aval da Comissão de Assuntos Sociais. Repórter Marcela Diniz.
10: De acordo com o projeto aprovado na Comissão de Assuntos Sociais, o cuidado profissional de pessoa com deficiência deve ser feito por maior de 18 anos, sem antecedentes criminais e com assistência integral, o que inclui atenção à saúde, alimentação, higiene pessoal, recreação, ao lazer e à cultura. A violação de direito ou garantia configura hipótese de demissão por justa causa. Para a relatora da proposta, senadora Damaris Alves, do Republicanos do Distrito Federal, a atual falta de regras mínimas para o desenvolvimento da atividade, além de expor as pessoas com deficiência a riscos concretos de negligência, abuso ou violação de direitos, contribui para a invisibilidade e consequente desvalorização dos cuidadores.
9: É fundamental para a inclusão desses profissionais e dos serviços que eles prestam na estruturação dos serviços de saúde, cuja relevância se acha em evidente expansão e que deve absorver parcela cada vez mais expressiva da população economicamente ativa nos próximos anos.
10: O projeto que regulamenta a profissão de cuidador de pessoa com deficiência é de iniciativa da deputada Laura Carneiro, do PSD do Rio de Janeiro, e seguiu com pedido de urgência para votação no plenário.
4: O Senado deve iniciar a análise de um projeto que garante o pagamento de seguro-desemprego na entressafra do açaí para trabalhadores portuários avulsos que tenham como profissão principal a movimentação de cargas desse fruto em portos da Amazônia Legal. O benefício de um salário mínimo será devido por 3 meses no período entre o fim de uma colheita e o início da próxima. Os detalhes com o repórter Alexandre Campos.
11: Pelo projeto, o benefício será pago apenas para quem comprovar o exercício da atividade e for registrado no órgão gestor de mão de obra, uma espécie de associação dos portuários avulsos. Não terá direito quem já receber seguro-desemprego referente a outra atividade, pescador artesanal inclusive, ou benefício previdenciário ou de prestação continuada, exceto pensão por morte e auxílio acidente. Autor da proposta, o senador Randolph Rodrigues, do PT do Amapá, citou a importância da cadeia do açaí nos estados da Amazônia Legal, inclusive na geração de renda.
12: O açaí é um dos principais produtos da Amazônia, é um dos principais produtos do Amapá. O Amapá, em especial, é o principal exportador, um dos principais exportadores de açaí do país, e é onde tem, já por estudos da Embrapa, o açaí com melhor qualidade, maior diversidade de cultura. Como temos safras entre safras de açaí, é essa a necessidade desse projeto que apresentamos.
11: O projeto ainda prevê o cruzamento de informações de bancos de dados de órgãos públicos federais para verificação dos requisitos de concessão e manutenção do benefício. O pagamento será cancelado se identificada fraude ou recebimento de renda que impeça sua acumulação.
4: E com a alta do preço dos combustíveis, agravada pelos conflitos no Oriente Médio, o governo federal liberou uma nova ajuda ao setor aéreo. Uma medida provisória, que agora será analisada pelo Congresso Nacional, garante até R$8 bilhões em empréstimos para as companhias aéreas nacionais, com recursos do Fundo Nacional de Aviação Civil. A expectativa é reduzir o impacto dos custos operacionais e preservar a oferta de voos. O financiamento terá juros de 4% ao ano e prazo de pagamento de até 5 anos. A medida ainda precisa ser analisada pelo Congresso Nacional no prazo de 120 dias. Se for aprovada, o texto será convertido em lei.
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4: Com edição de Paula Groba e trabalhos técnicos de João Lira, o Jornal do Senado fica por aqui. Acompanhe agora as notícias do Tribunal de Contas da União e da Câmara dos Deputados. Boa noite e um bom fim de semana.
8: Minuto do TCU.
13: O Tribunal de Contas da União avaliou as ações do governo para combater golpes digitais que utilizam a identidade de órgãos públicos. São fraudes em que criminosos se passam por instituições públicas para enganar cidadãos por e-mail, aplicativos de mensagens e outros canais digitais. A auditoria apontou falta de coordenação entre as organizações responsáveis pela prevenção e resposta aos crimes. Para o TCU, não existe uma estratégia integrada para enfrentar o problema e proteger a população. Isso dificulta a identificação de riscos e pode aumentar a exposição da população a golpes. O tribunal fez recomendações para melhorar a articulação e ampliar as ações de prevenção e conscientização. Saiba mais em tcu.gov.br.
8: TCU, fiscalização a serviço da sociedade. Jornal Câmara dos Deputados.
14: Câmara cria política para pessoas com transtorno do neurodesenvolvimento.
15: Plenário dispensa licitação para SUS comprar medicamentos da Hemograss.
14: Deputados aprovam a regulamentação da profissão do psicopedagogo.
15: Boa noite. Os deputados aprovaram um projeto de lei que regulamenta o exercício profissional da psicopedagogia. A repórter Luciana Vieira tem os detalhes da proposta.
16: Uma proposta aprovada pela Comissão de Constituição e Justiça da Câmara regulamenta o exercício profissional da atividade de psicopedagogia em todo o território nacional. De acordo com a proposta, poderão exercer a atividade os titulares de diploma de graduação em psicopedagogia ou aqueles formados em pedagogia, psicologia, fonoaudiologia e licenciaturas que concluírem especialização na área com carga mínima de 600 horas ou 80% da carga prevista no prazo de até 60 meses após a publicação da lei. Também ficam autorizados profissionais com qualquer graduação que tenham concluído especialização em psicopedagogia de no mínimo 360 horas antes da publicação da norma, além de pessoas que comprovarem atuação na área por pelo menos um ano, desde que obtenham graduação ou especialização em até 5 anos. Diplomas estrangeiros revalidados também serão aceitos. O texto assegura ainda que profissionais que já ocupam cargos ou funções de psicopedagogo em instituições públicas ou privadas poderão continuar exercendo suas atividades. Tanto os cursos de graduação em psicopedagogia quanto as especializações com carga mínima de 600 horas devem contar com estágio prático supervisionado como requisito para o exercício profissional. A regra, porém, não valerá para estudantes que já estiverem matriculados antes da entrada em vigor da lei. O texto aprovado detalha as funções do psicopedagogo em diferentes contextos. Em instituições educacionais, o profissional poderá atuar no enfrentamento de problemas de aprendizagem, colaborar com a formulação de políticas e orientações pedagógicas, apoiar processos de inclusão de estudantes com deficiência ou dificuldades de aprendizagem e desenvolver ações preventivas. Em ambientes clínicos, consultórios e hospitais, caberá ao psicopedagogo realizar diagnóstico de dificuldades de aprendizagem, intervir e acompanhar indivíduos com essas dificuldades, aplicar métodos e instrumentos específicos, prestar consultoria, elaborar relatórios e orientar cursos e serviços na área. O texto também prevê o encaminhamento a outros profissionais quando necessário. A proposta estabelece ainda que o psicopedagogo deve manter sigilo sobre informações obtidas no exercício da atividade. O compartilhamento de dados só poderá ocorrer com outros profissionais envolvidos no atendimento e igualmente submetidos ao sigilo. O descumprimento dessa regra poderá resultar em sanções civis e penais. Durante a votação, o deputado Patrus Ananias, do PT de Minas Gerais, disse que a psicopedagogia é o encontro da educação com a psicologia.
2: Então, de uma forma amorosa, de uma forma pedagógica, as nossas professoras, os nossos professores, devidamente capacitados na formação da psicopedagogia, podem trabalhar essas duas dimensões da educação, do aprendizado, da abertura do conhecimento para novos horizontes e novas possibilidades, mas também do autoconhecimento da criança, do jovem, voltando para si mesmo, para se melhor conhecer e assim melhor conhecendo, tenham mais consciência para alargar e aprofundar os seus conhecimentos.
16: O projeto que regulamenta o exercício profissional da atividade de psicopedagogia já pode seguir para a análise do Senado, a menos que haja recurso para a votação antes pelo plenário da Câmara. Da Rádio Câmara de Brasília, com informações de Paula Bittar, Luciana Vieira.
17: Agricultura.
18: Evair Vieira de Melo, do Republicanos do Espírito Santo, defende a renegociação das dívidas dos produtores rurais. Na avaliação do deputado, a proposta busca garantir condições para a continuidade da produção agropecuária e o abastecimento de alimentos no país.
20: Evair Vieira de Melo também questiona a política de gastos do governo e afirma que despesas com viagens e diárias impactam muito as contas públicas. Para ele, o executivo deveria priorizar o controle de gastos em vez de atribuir ao Congresso a responsabilidade pelos desafios fiscais.
17: Meio ambiente.
18: Milton Tato, do PT de São Paulo, registra a campanha Junho Verde como um importante debate para conscientização ambiental. Para ele, a redução do desmatamento e a transição para fontes de energia mais limpas são importantes para enfrentar os desafios ambientais da atualidade.
20: Milton Tato também ressalta o papel do Brasil nas discussões internacionais sobre desenvolvimento sustentável. De acordo com o parlamentar, o Congresso deve priorizar pautas que conciliem a redução do efeito estufa e a melhoria da qualidade de vida da população.
17: Desenvolvimento regional.
18: Hildo Rocha, do MDB do Maranhão, questiona a seleção de moradias financiadas pelo Fundo de Desenvolvimento Social e pelo Minha Casa Minha Vida Rural. Segundo o parlamentar, falta transparência na distribuição das unidades habitacionais.
20: Hildo Rocha pretende convocar o ministério responsável pelo PAC para prestar esclarecimentos na Câmara. Ele também levanta dúvidas sobre a distribuição dos recursos, os critérios adotados e a viabilidade financeira dos empreendimentos selecionados.
17: Homenagem.
18: A Câmara aprovou o projeto que cria o título de Cidade Amiga do Idoso. O repórter Marcelo Lacher traz mais informações sobre a proposta.
22: O plenário da Câmara aprovou o projeto já analisado pelo Senado que cria o título de Cidade Amiga do Idoso para os municípios que adotarem iniciativas para garantir um tratamento digno às pessoas idosas. Para concorrer ao título, a cidade deverá demonstrar que tem programas ou políticas públicas que estimulem a inclusão social, cultural e política dessa população. Essas políticas deverão beneficiar idosos em áreas como transporte, moradia, participação social, emprego, comunicação e informação. O título Cidade Amiga do Idoso será conferido por um conselho composto por representantes dos governos federal, estaduais, distrital e municipais, bem como das entidades representativas da população idosa. O título terá validade de 3 anos. Depois disso, as políticas adotadas e os compromissos assumidos serão reavaliados. O autor da proposta, deputado Pompeu de Matos, do PDT do Rio Grande do Sul, disse que o título estimula os municípios a adotarem políticas para acolher e dar mais qualidade de vida a essa população.
0: Ele busca proteger, reconhecer, apoiar, acolher os nossos idosos, que são, na verdade, os trabalhadores de ontem, que carregaram cada cidade do meu Rio Grande nos braços, carregaram cada estado desse país e hoje são aposentados, mal remunerados, são idosos desrespeitados, desvalorizados, mal acolhidos.
22: O projeto que cria o título Cidade Amigo do Idoso para os municípios que adotarem políticas em favor da população idosa seguiu para a sanção presidencial e já pode virar lei. Da Rádio Câmara de Brasília, com informações de Antônio Vital, Marcelo Larcher.
1: Transportes.
15: Eduardo Bismarck, do PV, comemora a decisão da Agência Reguladora do Estado do Ceará de autorizar novas empresas a operar linhas de ônibus nas macro-regiões do Litoral Leste e do Vale do Jaguaribe. Ele avalia que a mudança deve melhorar a segurança e a regularidade das viagens.
5: Eduardo Bismarck relata que moradores das duas macro-regiões enfrentavam panes frequentes e longas esperas durante deslocamentos de ônibus. Ele cita Beberibe, Aracati, Limoeiro do Norte e Capuí, entre outros municípios atendidos pela nova etapa da operação.
15: Cobalcini, do MDB, cobra da NTT a revisão do projeto de concessão de rodovias federais em Santa Catarina. O deputado considera insuficiente a previsão de cerca de 80 quilômetros de duplicação nos dois lotes previstos com contratos de 30 anos.
5: Cobalcini afirma que Santa Catarina depende dessas estradas para o escoamento de produtos da região oeste do estado até os portos. Ele defende a duplicação de trechos estratégicos das BRs 282 e 470, além de melhorias na BR 153 para atender a região do Alto Uruguai.
1: Saúde.
15: A Câmara aprovou proposta que permite que o SUS adquira sem licitação medicamentos feitos pela Hemobras. O repórter Antônio Vital acompanhou a votação.
19: A Câmara dos Deputados aprovou o projeto que permite a contratação direta, sem licitação, para compra de medicamentos hemoderivados ou produzidos por biotecnologia para pacientes do Sistema Único de Saúde. O projeto, apresentado pelo deputado Jorge Sola, do PT da Bahia, não exige licitação quando os medicamentos forem produzidos por instituição pública que seja o único fornecedor desse tipo de produto no país. No Brasil, a única empresa pública do setor é a Hemobras, como é conhecida a empresa brasileira de hemoderivados e biotecnologia, vinculada ao Ministério da Saúde. A empresa processa o plasma doado nos hemocentros para fabricar medicamentos para o Sistema Único de Saúde. Ela produz hemoderivados, que são medicamentos feitos a partir do plasma do sangue humano e usados no tratamento de doenças como a hemofilia. Produz ainda medicamentos biotecnológicos, obtidos por meio de engenharia genética, como o chamado fator 8, usado em pacientes com hemofilia A. Medicamentos produzidos por biotecnologia também são usados no tratamento de alguns tipos de câncer e doenças autoimunes. O projeto recebeu parecer favorável do relator, deputado Clodoaldo Magalhães, do PV de Pernambuco, mas foi criticado em plenário por deputados do Novo e do Missão. Para o deputado Gilson Marques, do Novo de Santa Catarina, dispensar licitação para produtos de biotecnologia feitos pela Hemobras prejudica a concorrência e pode encarecer os custos.
21: Com relação aos hemoderivados, de fato, a Hemobras já produz quase que 100% dos medicamentos desse estilo. No entanto, os produtos biotecnológicos é uma ampla gama que vai poder ter quase que um monopólio da Hemobras e, obviamente, isso é negativo. Não faz sentido ter esse monopólio forçado com dispensa de licitação de uma única empresa. Vai quebrar todo o mercado que trata e que produz esse tipo de serviço. É inacreditável.
19: O autor da proposta, Jorge Sola, defendeu a preferência para a Hemobras e a produção nacional de medicamentos usados no tratamento de diversas doenças.
23: Existem duas tecnologias que a Hemobras utiliza. Um é o fracionamento do plasma. Para o fator 8, que é usado em pacientes com hemofílicos, o fracionamento do plasma, presidente, não é suficiente. Por isso foi criada uma segunda planta de biotecnologia, de engenharia genética. O que não pode acontecer é obrigar um processo licitatório onde qualquer empresa de outro país pode querer concorrer quando nós investimos muito para ter capacidade de produção nacional.
19: O projeto que permite a contratação direta, sem licitação, para compra de medicamentos hemoderivados ou produzidos por biotecnologia por instituições públicas, agora será analisado no Senado. Da Rádio Câmara, de Brasília, com informações de Daniele Lessa, Antônio Vital.
6: segurança pública.
7: Carla Dixon, do PL, critica a situação da segurança pública no Rio Grande do Norte e cobra ações do governo estadual. Ela ressalta que o aumento dos casos de violência e a atuação de facções criminosas tem gerado um clima permanente de medo e insegurança para a população.
9: Carla Dixon também registra o atentado contra o vereador Cabo Davidson, em Mossoró, durante uma transmissão ao vivo. A deputada lembra que o ataque deixou o vereador ferido e provocou a morte de seu assessor, num episódio que, segundo ela, deixa evidente o avanço da criminalidade no estado.
7: Lingo Portela, do PL de Minas Gerais, critica a forma como o governo federal apresentou a possibilidade de usar agências dos Correios para a devolução de celulares roubados. Para ele, a justificativa sobre eventual receio de atendimento em delegacias desvaloriza o trabalho da Polícia Civil.
9: Lincoln Portela defende a atuação de delegados e profissionais da segurança pública na investigação e recuperação de bens roubados. O parlamentar afirma que o executivo deve fortalecer as forças policiais, preservando a confiança da população nos órgãos de segurança.
7: Capitão Alden, do PL da Bahia, defende a derrubada do veto ao projeto que estabelece em 35 anos a idade máxima para ingresso nos quadros gerais das polícias militares e dos corpos de bombeiros militares. Ele explica que a proposta cria uma regra nacional para o acesso aos concursos das corporações.
9: Capitão Alden argumenta que candidatos com mais de 30 anos possuem condições físicas e técnicas para exercer as funções militares. Para o deputado, a medida evita restrições consideradas injustas e amplia as oportunidades para milhares de concurseiros em todo o país.
6: Justiça.
7: Érica Cocai, do PT do Distrito Federal, defende a apuração rigorosa das denúncias relacionadas ao Banco Master. Na visão da deputada, os fatos divulgados precisam ser esclarecidos para garantir punição exemplar.
9: Érica Cocai sustenta que as investigações devem alcançar todas as pessoas envolvidas no caso, independentemente da posição política. A parlamentar também exalta ações do governo federal de combate à corrupção e de fortalecimento dos instrumentos de fiscalização e controle.
7: Adriana Ventura, do Novo de São Paulo, cobra investigação sobre denúncias de corrupção veiculadas pela imprensa que envolvem membros do Congresso Nacional. Na avaliação da deputada, falta coragem a muitos parlamentares na hora de fiscalizar seus pares.
9: Adriana Ventura também defende o avanço da proposta que acaba com o foro privilegiado para autoridades. De acordo com a legisladora, a medida contribui para fortalecer a igualdade perante a lei e aumentar a confiança da população nas instituições públicas.
7: Maurício Marcon, do PL do Rio Grande do Sul, critica decisões e investigações em tramitação no Supremo Tribunal Federal sobre membros de oposição ao governo federal. O parlamentar acredita que há tratamento desigual em casos analisados pela corte.
9: Maurício Marcon também cobra o aprofundamento das investigações relacionadas ao Banco Master. Segundo o deputado, é necessário esclarecer vínculos entre políticos, autoridades e pessoas citadas nas investigações para garantir transparência e responsabilização dos envolvidos.
6: Votação.
7: O plenário da Câmara ampliou direitos para as pessoas com transtorno do neurodesenvolvimento. Os detalhes com a repórter Cibele Comanete.
10: A Câmara dos Deputados aprovou o projeto que cria uma política nacional voltada para as pessoas diagnosticadas com transtornos do neurodesenvolvimento, com medidas nas áreas de saúde, educação e inclusão social. Os chamados transtornos do neurodesenvolvimento incluem, entre outros, o transtorno do déficit de atenção com hiperatividade, o TDAH, o transtorno do espectro autista, o TEA, e a dislexia. A proposta admite a equiparação dessas pessoas à condição de pessoa com deficiência, desde que haja avaliação biopsicossocial feita por equipe multiprofissional. Essa análise vai considerar se as limitações, junto com as barreiras do ambiente, dificultam a participação plena desses indivíduos na sociedade. O projeto inicial, apresentado pelos deputados Alex Manente, do Cidadania de São Paulo, Anne Ortiz, do PP do Rio Grande do Sul, e Amon Mandel, do Republicanos do Amazonas, se concentrava em ações para pessoas com TDAH, o que foi ampliado pela relatora, deputada Andréia Siqueira, do PSB do Pará. Segundo ela, a proposta organiza políticas públicas já existentes, criando uma base legal mais clara para o atendimento dessas pessoas. O deputado Alex Manente, um dos autores, disse que a proposta amplia direitos.
24: Nós aprovamos aqui uma medida
3: que visa garantir os direitos das pessoas que têm o transtorno que é o TDAH, cada vez crescente no Brasil. E nós, com essa matéria, conseguiremos dar vazão, primeiro, à avaliação e o diagnóstico biopsicossocial, que é isso, uma avaliação multiprofissional para garantir os direitos das pessoas que têm esse transtorno.
10: Além da possibilidade de equiparação com pessoas com deficiência, o projeto prevê diagnóstico precoce e acompanhamento contínuo, com atuação integrada dos sistemas de saúde e de educação, acesso a terapias e fornecimento gratuito de medicamentos pelo SUS. Na área educacional, a proposta permite que estudantes com transtornos de aprendizagem, como o TDAH e a dislexia, tenham tempo adicional para fazer as provas. O projeto que amplia os direitos de pessoas com transtornos do neurodesenvolvimento seguiu para análise no Senado. Da Rádio Câmara de Brasília, com informações de Antônio Vital e Daniele Lessa, Cibele Comanete.
20: Flávio Nogueira, do PT do Piauí, registra a implantação do programa Neuroame pela Prefeitura de Piripiri. O deputado explica que a iniciativa oferece acolhimento, exames e acompanhamentos a crianças que precisam de avaliação especializada para identificar dificuldades no desenvolvimento.
4: Flávio Nogueira informa que o programa atende crianças de primeira e segunda infâncias matriculadas na rede municipal ou acompanhadas pelos serviços públicos de saúde. Ele pontua que a ação contribui para evitar o isolamento, ampliar o acesso a especialistas e enfrentar o preconceito.
20: Termina agora o Jornal Câmara dos Deputados, produzido pela Rádio Câmara, com trabalhos técnicos de Wellington Teles e apresentação de Val Monteiro e Márcia Quilissardi. Uma boa noite para você.
4: A Voz do Brasil está de volta na segunda. Bom final de semana. Boa noite.
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1: Rádio Mundo Melhor FM, 22 horas.
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2: Mundo Melhor, 22 e 2.

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3: Você vai demorar quanto tempo para abrir os seus olhos e perceber que ninguém vai te ajudar? Que aquilo que você sonha, que você tanto deseja, se você não der seus pulos, você nunca vai conquistar? A vida adulta é isso aí, caboclo. Quando você rala o joelho, é você mesmo que faz o curativo. Às vezes, você toma alguma rasteira, mesmo sem motivo. Ou você sacode a poeira, ou você come poeira. Não dá pra vacilar, pra se vitimizar, pra marcar bobeira. Porque uma hora, você vai ter que acordar pra vida. Mesmo de uma forma sofrida. Mas é pro seu bem. Aí sim, você vai entender que nesse mundo, é você por você mesmo, e mais ninguém. Tá na hora. 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
7: Rádio Mundo Melhor FM, 22:55.
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1: O anjo do Senhor anunciou a Maria e ela concebeu do Espírito Santo. Ave Maria, cheia de graças, o Senhor é convosco. Bendita sois vós entre as mulheres e bendito é o fruto do vosso ventre, Jesus. Santa Maria, Mãe de Deus, rogai por nós, pecadores, agora e na hora de nossa morte. Amém. Eis aqui a serva do Senhor, faça-se em mim segundo a vossa palavra. Ave Maria, cheia de graças, o Senhor é convosco. Bendita sois vós entre as mulheres, e bendito é o fruto do vosso ventre, Jesus. Santa Maria, Mãe de Deus, rogai por nós, pecadores, agora e na hora de nossa morte. Amém. E o Verbo se fez carne e habitou entre nós. Ave Maria, cheia de graças, o Senhor é convosco. Bendita sois vós entre as mulheres, e bendito é o fruto do vosso ventre, Jesus. Santa Maria, Mãe de Deus, rogai por nós, pecadores, agora e na hora de nossa morte. Amém. Rogai por nós, Santa Mãe de Deus, para que sejamos dignos das promessas de Cristo. Oremos. Infundi, Senhor, vos rogamos a vossa graça em nossos corações, para que nós, conhecendo pela anunciação do anjo a encarnação de Jesus Cristo, vosso Filho, por sua paixão e morte de cruz, cheguemos à glória da ressurreição. Pelo mesmo Cristo, nosso Senhor. Amém. Louvado seja nosso Senhor Jesus Cristo. Que a graça e a paz de Deus, nosso Pai, e de Jesus Cristo, nosso Senhor, estejam com todos vocês e seus familiares. Prezados radiovintes, hoje é sábado, dia 20 de junho, e nós vamos meditar o Evangelho de Jesus Cristo segundo Mateus, capítulo 6, do versículo 24 ao 34. Naquele tempo, disse Jesus aos seus discípulos: ninguém pode servir a dois senhores, pois ou odiará um e amará o outro, ou será fiel a um e desprezará o outro. Vós não podeis servir a Deus e ao dinheiro. Por isso eu vos digo: não vos preocupeis com a vossa vida, com o que havereis de comer ou beber, nem com o vosso corpo, com o que havereis de vestir. Afinal, a vida não vale mais do que o alimento, e o corpo mais do que a roupa? Olhai os pássaros dos céus. Eles não semeiam, não colhem, nem ajuntam em armazéns. No entanto, vosso Pai que está nos céus os alimenta. Vós não valeis mais do que os pássaros? Quem de vós pode prolongar a duração da própria vida só pelo fato de se preocupar com isso? E por que ficais preocupados com a roupa? Olhai como crescem os lírios do campo. Eles não trabalham nem fiam. Porém, eu vos digo, nem o rei Salomão, em toda a sua glória, jamais se vestiu como um deles. Ora, se Deus veste assim a erva do campo, que hoje existe e amanhã é queimada no forno, não fará ele muito mais por vós, gente de pouca fé? Portanto, não vos preocupeis dizendo o que vamos comer, o que vamos beber, como vamos nos vestir. Os pagãos é que procuram essas coisas. Vosso Pai que está nos céus sabe que precisais de tudo isso. Pelo contrário, buscai em primeiro lugar o reino de Deus e a sua justiça, e todas essas coisas vos serão dadas por acréscimo. Portanto, não vos preocupeis com o dia de amanhã, pois o dia de amanhã terá suas preocupações. Para cada dia bastam seus próprios problemas. Palavra da salvação. Amados radiovintes, o afã pela vida e as preocupações pelo futuro ansiedade podem determinar negativamente o hoje pelo estresse. Com isso, a bagagem do passado fica pesada e comprometida com a depressão. O discípulo que se deixa absorver e se ocupar apenas com o que pertence ao exterior, preocupado com a comida, a bebida e o vestuário, não se dá conta do que realmente é importante: o cuidado com a vida interior. Isso impede de apenas com o que pertence ao exterior, preocupado com a comida, a bebida e o vestuário, não se dá conta do que realmente é importante: o cuidado com a vida interior.

0: e se consumir pelo que perece, esquecendo de buscar e de praticar o que tem valor perene, o reino de Deus e a sua justiça. Oremos. Ó Deus, força daqueles que em vós esperam, sede favorável ao nosso apelo, e como nada podemos em nossa fraqueza, dai-nos sempre o socorro da vossa graça, para que possamos querer e agir conforme a vossa vontade, seguindo os vossos mandamentos. Por nosso Senhor Jesus Cristo, vosso Filho, na unidade do Espírito Santo. Amém. Meu abraço, amigo, que a bênção de Deus, Pai, Filho e Espírito Santo desça sobre todos vocês e permaneça para sempre. Fiquem com Deus e até daqui a pouco no programa Fé Católica.
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0: Amados irmãos, amadas irmãs, iniciamos o programa Fé Católica e a nossa catequese sobre a nota doutrinal sobre o valor do matrimônio. O saudável e belo nós dois só pode ser a reciprocidade de duas liberdades que nunca são violadas, mas que se escolhem mutuamente, sempre deixando um limite seguro que não pode ser ultrapassado, que não pode ser cruzado com a desculpa de alguma necessidade, ansiedade pessoal ou estado psicológico. Como destaca o Papa Francisco, os cônjuges são chamados a uma união cada vez mais intensa, mas o risco reside em tentar apagar as diferenças e essa inevitável distância que existe entre os dois, porque cada um possui uma dignidade própria e irrepetível. O pleno respeito por este princípio exige um despojamento interior. Levando a sério o que foi dito até agora, a palavra pertencimento só pode ser aplicada ao casamento de maneira semelhante. De fato, qualquer forma de pertencimento que não seja a de um amor que experimenta o outro como sagrado em sua liberdade, intransferível ao seu núcleo pessoal e autônomo, seria apenas uma maneira egocêntrica de submeter o cônjuge aos próprios fins ou planos. A pessoa não se dispersa na relação, não se funde com o amado, permanecendo sempre o núcleo intransferível. Isso não deve ser entendido como uma limitação ou uma pobreza de amor mútuo. Pelo contrário, permite a preservação daquele nível de respeito e admiração que faz parte de todo amor saudável que nunca pretende absorver o outro. Isso se confirma pelo fato de existir uma dimensão da pessoa que, sendo a mais profunda, transcende todas as outras, inclusive a dimensão corpórea, e na qual somente Deus pode entrar sem violá-la. Existe um núcleo do ser humano no qual só o amor infinito de Deus pode reinar. Só ele possui o amor onipotente e criador que torna possível a própria existência da liberdade. Portanto, se ele a toca, só pode fortalecê-la, promovê-la, exaltá-la em sua própria natureza, sem qualquer possibilidade de mutilá-la, dominá-la, enfraquecê-la ou impor-se sobre ela. De fato, só Deus penetra a alma. Só Deus pode entrar nas profundezas do coração humano, pois só ele pode fazê-lo sem perturbar a liberdade e a identidade da pessoa.

0: Deus, pela graça, torna-se plenamente próximo, identificando-se com a parte mais profunda do ser humano que só ele pode alcançar. Portanto, ninguém pode afirmar possuir a intimidade mais pessoal e secreta da pessoa humana, a não ser Deus. Meu abraço, amigo, a minha bênção, fiquem com Deus e até o próximo programa.
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0: Amados irmãos, amadas irmãs, iniciamos a novena do Bom Pastor. Sou Dom Félix, bispo da Diocese de Governador Valadares, sou pastor dessa porção do povo de Deus da região do Vale do Rio Doce. É com alegria então que nós iniciamos, em nome do Pai e do Filho e do Espírito Santo. Amém. Peçamos perdão. Senhor Jesus, bom pastor, tem compaixão de nós, porque somos pecadores. Não leves em conta as nossas faltas, mas concede-nos a graça de arrepender-nos dos nossos pecados. Converte-nos a ti. Não nos deixes pecar. Não nos deixes cair em tentação. Livra-nos do mal e perdoa todas as nossas culpas. Amém. Façamos o nosso agradecimento. Ó Deus, nosso Pai, nós te damos graças por todo o bem que nos fizeste até agora. Nós te agradecemos pelos imensos benefícios que concedeste a todos nós, seres humanos, e a todas as outras criaturas tuas que estão no céu, na terra e em todo o universo. Por teu Filho Jesus Cristo, Senhor nosso e bom pastor, a ti, nossa ação de graças, a honra e a glória, pelos séculos dos séculos e por toda a eternidade. Amém. Ouçamos a palavra de Deus. Eu sou o bom pastor. Conheço as minhas ovelhas e elas me conhecem. Assim como o Pai me conhece e eu conheço o Pai, e dou a minha vida pelas ovelhas. João 10:14. Meditemos a palavra de Deus.

façamos agora a nossa intenção geral para alcançar a graça de perdoar as ofensas. Ó Deus de bondade, tu que não levas em conta nossas culpas, tu que perdoas a todos que te ofendem, dá-nos um coração manso e humilde, como é o coração de Jesus. Concede-nos a graça de perdoar sem restrições e sem medidas a todos que fazem o mal contra nós. Não permitas que caiamos na tentação de pagar o mal com o mal. Ensina-nos a amar nossos inimigos e a rezar com frequência pelo bem deles. Nós te pedimos por Cristo Senhor nosso. Amém. Façamos agora uma pausa para que no silêncio do nosso coração, com os olhos fixos na imagem do bom pastor, seja feito a ele o pedido de graças que desejamos receber dele por meio desta novena.

0: Senhor Jesus, Filho de Deus e Filho de Maria, tu que és verdadeiro Deus e verdadeiro homem, tem piedade de nós. Senhor Jesus, tu que és o Cristo de Deus, tem piedade de nós. Senhor Jesus, tu que és o bom pastor, atende a nossa súplica. Rezemos uma Ave Maria, pedindo à nossa querida Mãe do Céu, que por intercessão dela, sejam recebidas as graças do bom pastor que dele esperamos obter. Ave Maria, cheia de graças, o Senhor é convosco. Bendita sois vós entre as mulheres, e bendito é o fruto do vosso ventre, Jesus. Santa Maria, Mãe de Deus, rogai por nós, pecadores, agora e na hora de nossa morte. Amém. Neste momento, nós vamos abençoar a água. Ó Deus Criador, nós te damos graças porque criaste a água para nos dar vida, saciar nossa sede, para lavar e refrescar nossos corpos, para molhar a terra e fazê-la produzir frutos que nos alimentam e sustentam. Nós te agradecemos pela água do batismo, pela qual tu nos purificas, a fim de que tenhamos uma vida limpa da sujeira do pecado e sem nenhuma mancha do mal. Nós te damos graças, porque por Jesus Cristo, que ofereceu a uma mulher samaritana e continua oferecendo a todos nós a água viva, da qual quem beber nunca mais terá sede, tu sacias a sede de todos os seres humanos. Abençoa, Pai, esta água que colocamos em tua presença. Concede a todos que fizerem uso dela tua proteção e a cura de suas enfermidades. Assim como pela passagem dos hebreus pelas águas do Mar Vermelho, tu os libertaste da escravidão do Egito, a todos que usarem desta água, livra-os de todos os males. Nós te damos graças e te pedimos por Jesus Cristo, Senhor nosso. Amém. Façamos agora a nossa consagração ao bom pastor. Ó bom pastor, nós te consagramos toda a nossa vida. A ti confiamos nossas famílias e nossos amigos. Tudo que temos e tudo que somos entregamos a ti. Tu és a fonte da vida. De ti procedem a cura e a libertação de todos os males. Tu és nossa luz e salvação. Queremos ser tuas ovelhas e pertencermos para sempre ao teu rebanho, pois junto de ti encontramos acolhida, paz e segurança. De todos os temores, tu sempre nos livras. Em ti pomos toda a nossa esperança, pois quem em ti espera jamais será decepcionado. Bom e eterno pastor, seguindo a ti com fidelidade, sabemos que após nossa peregrinação neste mundo, seremos recebidos por ti no céu. Lá, conforme tua promessa, viveremos para sempre contigo e teremos a felicidade eterna. Amém. Rezemos juntos a oração que o Senhor nos ensinou, através da qual nós chamamos a Deus de Pai e nos comprometemos a viver como irmãos e irmãs. Pai nosso que estais nos céus, santificado seja o vosso nome. Venha a nós o vosso reino. Seja feita a vossa vontade, assim na terra como no céu. O pão nosso de cada dia nos dai hoje. Perdoai-nos as nossas ofensas, assim como nós perdoamos a quem nos tem ofendido. E não nos deixeis cair em tentação, mas livrai-nos do mal. Amém. Recebamos agora a bênção do bom pastor. Que o bom pastor nos olhe com amor, traga luz aos nossos olhos e serenidade para o nosso coração. Amém. Que o bom pastor nos abrace agora com ternura, de modo que sintamos o afeto do seu divino coração. Amém. Que o bom pastor seja nosso guia, nos faça conhecer sua estrada, nos conduza e conduza nossas famílias pelos caminhos da paz e da felicidade. Amém. Ao bom pastor, a honra, a glória e o louvor para sempre. Amém. Que a bênção de Deus, Todo-Poderoso e Rico em Misericórdia, Pai, Filho e Espírito Santo, desça sobre todos nós e permaneça para sempre. Amém. Fiquem com Deus.
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0: 4:02. Bom dia pra você, muito obrigado aí pela companhia. A partir de agora, estamos juntos, chegando nas ondas da sua Rádio 97. É a Rádio Sertaneja do Leste de Minas. Hoje é sabadão, sabadão é dia de quê?
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0: Aí hoje tem prosa, hoje tem o João Neto, né, o Frederico? Não, João Neto e Canhotinho hoje, viu? É novidade no Prosa Sertaneja. Então hoje tem prosa, né? Sábado passado não tive, né? Porque era feriado também. E a turma tava todo mundo viajando. Pois é. Mas é isso aí. 4:03, hoje é dia 20, né, produção? Estamos aí no 20º dia do mês, hoje é dia 20 de junho de 2026. Bom dia pra você. Bom, pra começar, a gente começa aí com Zezé de Camargo e Luciano. Falando nisso, o Zezé de Camargo vai estar aqui, ó, na Expo Agro esse ano, viu, menino? Pois é, ué. Zezé de Camargo, beleza, vai ser a abertura, né, produção? Isso mesmo, dia 3, na abertura, dia 3 de julho, tem Zezé de Camargo na Expo Agro 2026. Beleza, hein?

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da minha vida é você que você fala, né? Ô, gente, olha só, né? Olha o sócio de Neymar, né? No jogo do Brasil, agita internautas, viu? Pois é, rapaz. Olha aqui, no segundo gol, né, da seleção brasileira contra o Haiti, né, marcado por Matheus Cunha, né, um sósia do Neymar apareceu comemorando, né, na transmissão oficial da partida e agitou internautas. O segundo gol do Brasil na Copa, né, do Mundo ocorre na Filadélfia. Então tá aí, né, um torcedor brincou, dizendo: pelo menos ele está no estádio brincando, né, com o fato de que Neymar, né, o verdadeiro, ainda segue se recuperando de lesão e não viajou, né, com a delegação, né, a Filadélfia, né? Então, Matheus Cunha marcou 2 gols, né, na partida, e Vini Júnior fez o terceiro da vitória parcial. Gente, ontem, na verdade eu não assisti, não, que eu tava na seleção, mas seleção de outro mundo, no sono, viu? Eu só sabia que era gol do Brasil, porque começava o pessoal gritando, vibrando, né, soltando foguete, velho, gol do Brasil, gol do Brasil, gol do Brasil. Mas no outro dia a gente vê, né? A gente vê aí o resultado pela internet, entendeu? Foi bom, viu, menino? Tava vendo aqui os melhores momentos, né? Nossa senhora, agora é seleção de verdade mesmo. Agora é seleção de verdade. Entendeu? Agora sim. Então tá aí, né? Então tá aí. E o pessoal tá aí, caiu em cima do Neymar, né? O Neymar. Engraçado, gente. O cara, você tá doido? O cara é a cara do Neymar mesmo, hein? Se fosse irmão, acho que não era tão parecido, né? E nisso ele tá ganhando é fama, né? Tá ganhando é fama. Onde ele vai, né, todo mundo se junta ali, quer tirar foto, como se fosse o Neymar mesmo. Ele apareceu num shopping, né? Eu vi uns vídeos dele num shopping. Você tá doido, hein? Parou o shopping, né? Todo mundo querendo tirar foto, tirando foto com ele e tudo mais. Pois é, é o genérico do Neymar, entendeu? Pois é, será que calçar uma chuteira nele e faz alguma coisa, será? Aí eu não sei, né? Aí, talvez sabe correr, será? Será que eu mesmo corre? Pois é, mas o jogo ontem foi bonito, viu? Tava vendo os melhores momentos, foi bonito. Eu que não sou muito assim, como diz, né? Não entendo muito, sou bem leigo no assunto, mas a gente também não é tão bobo, né? Então é bom demais, bom demais. Eu gostaria de ter ficado acordado, né, mãe? Aí terminou muito tarde, quase 11 horas da noite. Ai, mamãe. Aí eu fui deitar. Mas pra quem acompanhou, beleza, né? Vibrou. É, o Adelmário Lopes deve ter assistido, né, Adelmário? Adelmário Lopes, aí deve ter assistido, com certeza, né? Então, daí, ó, são 4 horas e 26 minutos, 4h26. Bom dia pra você. Vamos tocar a música? O que que tá no ponto aí? Bom, daqui a pouquinho tem Prosa Sertaneja com Zé, como é que é? João Neto, né? João Neto e Canhotim. Ah, beleza. Então, o Canhotim. Vamos ver o que o Canhotim vai fazer, né? Pois é. Vamos lá. Qual é a música aí, produção? Cadê? Toca aquela música que estamos falando em Copa do Mundo aí, né? Toca aquela música aí, ó. Do Mário Gomes, né? Show de bola. 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

essa música é a nossa amiga Raridade, Uri Andrade, na verdade, né? A Uri Andrade. Pois é, agora são 4 horas e 45 minutos, 4h45, né, William? Pois é. Olha que Ancelotti disse que conta, né, com Neymar para jogo contra a Escócia na próxima quarta-feira, viu? Mas é quarta-feira, tem mais jogo aí, tem mais seleção, né? Ah, beleza. Pois é, tá preparando o Neymar. O técnico da seleção brasileira, Carlos Ancelotti, ele adiantou que conta com Neymar para o jogo contra a Escócia na próxima quarta-feira, pela terceira rodada do Grupo C da Copa do Mundo. A declaração aconteceu após a vitória, né, por 3-0 sobre o Haiti, na Filadélfia. Tá vendo? Então, apesar, né, da atuação melhor, né, que a estreia, né, contra o Marrocos, Ancelotti não quis confirmar que o time de ontem, né, seria titular para o restante da Copa, entendeu? Então, para a partida diante do Haiti, o treinador fez 2 alterações, colocando aí Danilo e Matheus Cunha nos lugares de Albanês, né, e também Igor Thiago. Respectivamente. Daí Cunha fez 2 gols, né? Entrou e fez 2 gols, tá vendo? Agora sim, né? Parece que a seleção agora começou, né? Parece que a seleção brasileira parece que agora começou a jogar, né? A jogar. Eu não vi, né? Porque, você entendeu? 3 horas da manhã eu tinha que estar de pé, né? Então, mas a gente acompanha os melhores momentos, né? Depois, entendeu? Mas eu vi, foi um jogaço, viu? Um jogaço. O Vini Júnior fez também, né? Agora eu acho que a Virgínia volta pra ele, né? Pois é, ele fez gol.

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0: Um abraço aí, meu amigo Batista, João Batista tá trazendo prosa hoje, né, rapaz? É, valeu, meu amigo. João Batista é o locutor, né, do Coelho de Diniz, né, do supermercado. Valeu, um abraço aí pra você, meu amigo. Daqui a pouquinho, então, tá trazendo aí, né? É... beleza, hein? Então, só agora, né, gente, só tá falando de seleção, mas tá certo. O Brasil se impõe e goleia Haiti, né, com brilho de Vini Júnior e Cunha, tá? É isso aí, o Cunha tá aí, né? É, Casimiro e Paquetá analisam, né, vitória do Brasil e alertam. Não tem jogo fácil. Pois é. Bom, são 4h56, 4h56 e a gente vai seguindo por aqui e você participando com a gente aí através do nosso 3271-1977 ou 999-89-1977, tá bom? O José Maria do Bairro Planalto tá ligado com a gente. Alô, Zé, bom dia, Zé. Bairro Planalto, sintonizado aqui no Rancho 97, beleza?

0: Fala, né? 5:08, 5:08 agora. Bom dia. 5:08. Alô, meu amigo.
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0: Tá certo, hein? Daí, 5h17. Que ela passava a mão. Leonardo, aqui do Rancho 97. Ai, beleza.
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0: Hora certa, agora 5h18, 5h18. Deixar, cadê o. Ô, meu amigo, ô, Chicota, meu filho. Aí não, né, Chicota? Você me quebra, tá perguntando, cadê o Prosa? Ô, gente, o Prosa é 6 horas, Chicota Braga, meu filho. É depois das 6, mal acabado, tá? Uai, eu, hein? Próxima hora dessa, os artistas têm que vir dormir aqui da rádio, hein? É, ué. Prosa é depois das 6, mal acabado. É, ué. Tá bom? Tá perguntando aqui, cadê o Prosa? Ô, meu Deus do céu. Agora são 5h18, meu amigo Chicota Braga, mal acabado.

0: Tá aí, música bonita, né? Essa aí é aquela música linda demais do Barreirito, né?
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2: 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Beleza!
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10: Rancho 97, beleza. Bom, agora 5:25, 5:25, bom dia pra você, muito obrigado pela companhia. É o Lobo da Madrugada, o seu companheiro de todas as manhãs, né? Estamos juntos aí todas as manhãs, a partir das 4 horas da manhã. Olhem que o galo tá escovando o bico pra cantar e nós já estamos no ar há muito tempo, meu filho. Beleza, hein? Show de bola, show de bola.
11: Ele não vai, não.
10: Vai sim, é, daqui a pouquinho. Daqui a pouquinho tem Prosa Sertaneja com...
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10: Acho que o meu amigo, né, o... O Juarez Sampaio, acho que você pergunta quem vai estar no Prosa. Tá, é... Hoje vai estar aqui o Zé Neto, né, Zé Neto não, o João. É, o João Neto, né, e também o Canhotinho, tá bom? É novidade, hein? É novidade. Será que eles já acordaram já? Ô, João Batista, dá um sinal de vida aí, João Batista. João Batista que pediu pra trazê-los ao programa, né? Então, vamos atender aí ao pedido do João Batista. Valeu, João Batista. Dá um sinal de vida aí, como é que tá a situação, se o pessoal já tá vindo. Pois é, eu gosto de saber, eu gosto de saber. Olha a hora agora, 5:26, é isso.
13: Esse que é Lobão.
10: Deus te abençoe, meu filho, Deus te abençoe.

É isso aí, o IP Florido, Christian Ralph aqui do Rancho 97. Olha, olha, Brasil, agora 5:35, 5:35, bom dia pra você, bom dia, bom dia, bom dia. É, bom dia, Lobo daqui. Ah, tá o João Neto e Canhotinho hoje no Prosa Sertaneja, hein? É, pela primeira vez. João Batista, quem tá trazendo aí essas feiras aqui no programa, viu? É modão, hein? Quem gosta de modão, então, pode se preparar aí, tá? Alô, Joaquim Hariho, bom dia, Joaquim Hariho, lá de Tumiritinga, ligado aí no Rancho 97. Bom dia, bom dia, bom dia, bom dia, bom dia pra todo mundo ligado com a gente aí, tá bom? Agora são 5:36, 5:36, meus amigos da Casa da Ração, bom dia, Casa da Ração, onde você encontra aí, ó, tudo, né? 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

É isso aí! Bom, agora 5h47. 5h47. Ô Juarez, Sampaio, eu não vou te responder. Eu não vou te responder. Desde as 4 horas da manhã, eu tô falando aqui quem vai estar no Prosa, viu? Acertou, não vou falar. Você vai descobrir depois que o cantor chegar. Quando começar o Prosa, você vai descobrir quem vai estar no Prosa aqui, viu? Tô falando desde cedo, né? Aí o Chicota Braga, 5 horas da manhã, pergunta: uai, cadê o Prosa? Mal acabado mesmo, hein? Ô Euler, obrigado, viu, Euler? O Euler ontem deixou na drogaria de Quinho, né? Um queijinho delicioso, viu? Já passei lá, já peguei, já, meu filho. Obrigado, viu? Obrigadão mesmo. Um abraço pro Heitorzinho também, o Heitor, né? O Heitorzinho. Beleza, e olha, foi o Heitor que pediu pra entregar. Valeu, meu amigo. Obrigado, viu, Heitorzinho? Já tá na toca do lobo já, meu filho. A metade já foi embora já. Sabe por que a drogaria de Quinho, né? O pessoal deixa assim, sempre quando, né, quer trazer, fazer a alegria do mal acabado aqui, geralmente o pessoal deixa na drogaria de Quinho, tá? Porque, o que acontece? Chega lá, aí a loira chefe vai, me liga: ô Lobão, chegou aqui, o pessoal deixou aqui e tudo mais, entendeu? Aí o pessoal vai e entrega lá na toca do lobo, entendeu? Então eu queria agradecer imensamente aí, viu? Tá? Já chegou na toca do lobo. Já até tomei um café ontem à tarde, né? Eu fiz um cafezinho, ó. Aquele café do varejão, café do varejão popular. Mas o trem ficou trenhada de bom, viu? Ô queijinho trenhada de bom. Tá bom? Obrigado, viu? Já foi pra toca do lobo esse queijinho maravilhoso seu aí, tá bom? Valeu, meu amigo. Obrigado, viu, Heitorzinho? É o Heitorzinho. Xará do Lobim. Tá certo? Obrigado aí, tá bom? Quem é que tá no ponto aí, produção, pra nós? Daqui a pouquinho tem, né, o nosso Bispo Dom Félix com a palavra do Bispo e Fé Católica.

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1: O anjo do Senhor anunciou a Maria e ela concebeu do Espírito Santo. Ave Maria, cheia de graças, o Senhor é convosco. Bendita sois vós entre as mulheres e bendito é o fruto do vosso ventre, Jesus. Santa Maria, Mãe de Deus, rogai por nós, pecadores, agora e na hora de nossa morte. Amém. Eis aqui a serva do Senhor, faça-se em mim segundo a vossa palavra. Ave Maria, cheia de graças, o Senhor é convosco. Bendita sois vós entre as mulheres, e bendito é o fruto do vosso ventre, Jesus. Santa Maria, Mãe de Deus, rogai por nós, pecadores, agora e na hora de nossa morte. Amém. E o Verbo se fez carne e habitou entre nós. Ave Maria, cheia de graças, o Senhor é convosco. Bendita sois vós entre as mulheres, e bendito é o fruto do vosso ventre, Jesus. Santa Maria, Mãe de Deus, rogai por nós, pecadores, agora e na hora de nossa morte. Amém. Rogai por nós, Santa Mãe de Deus, para que sejamos dignos das promessas de Cristo. Oremos. Infundi, Senhor, vos rogamos a vossa graça em nossos corações, para que nós, conhecendo pela anunciação do anjo a encarnação de Jesus Cristo, vosso Filho, por sua paixão e morte de cruz, cheguemos à glória da ressurreição. Pelo mesmo Cristo, nosso Senhor. Amém. Louvado seja nosso Senhor Jesus Cristo. Que a graça e a paz de Deus, nosso Pai, e de Jesus Cristo, nosso Senhor, estejam com todos vocês e seus familiares. Prezados radiovintes, hoje é sábado, dia 20 de junho, e nós vamos meditar o Evangelho de Jesus Cristo segundo Mateus, capítulo 6, do versículo 24 ao 34. Naquele tempo, disse Jesus aos seus discípulos: ninguém pode servir a dois senhores, pois ou odiará um e amará o outro, ou será fiel a um e desprezará o outro. Vós não podeis servir a Deus e ao dinheiro. Por isso eu vos digo: não vos preocupeis com a vossa vida, com o que havereis de comer ou beber, nem com o vosso corpo, com o que havereis de vestir. Afinal, a vida não vale mais do que o alimento, e o corpo mais do que a roupa? Olhai os pássaros dos céus. Eles não semeiam, não colhem, nem ajuntam em armazéns. No entanto, vosso Pai que está nos céus os alimenta. Vós não valeis mais do que os pássaros? Quem de vós pode prolongar a duração da própria vida só pelo fato de se preocupar com isso? E por que ficais preocupados com a roupa? Olhai como crescem os lírios do campo. Eles não trabalham nem fiam. Porém, eu vos digo, nem o rei Salomão, em toda a sua glória, jamais se vestiu como um deles. Ora, se Deus veste assim a erva do campo, que hoje existe e amanhã é queimada no forno, não fará ele muito mais por vós, gente de pouca fé? Portanto, não vos preocupeis dizendo o que vamos comer, o que vamos beber, como vamos nos vestir. Os pagãos é que procuram essas coisas. Vosso Pai que está nos céus sabe que precisais de tudo isso. Pelo contrário, buscai em primeiro lugar o reino de Deus e a sua justiça, e todas essas coisas vos serão dadas por acréscimo. Portanto, não vos preocupeis com o dia de amanhã, pois o dia de amanhã terá suas preocupações. Para cada dia bastam seus próprios problemas. Palavra da salvação. Amados radiovintes, o afã pela vida e as preocupações pelo futuro, ansiedade, podem determinar negativamente o hoje, pelo estresse. Com isso, a bagagem do passado fica pesada e comprometida com a depressão. O discípulo que se deixa absorver e se ocupar apenas com o que pertence ao exterior, preocupado com a comida, a bebida e o vestuário, não se dá conta do que realmente é importante, o cuidado com a vida interior. Isso impede de aprender o sentido da oração do Pai Nosso e deixa escapar a possibilidade de vencer o vão interesse pelo sucesso, pelo poder e pela vida fácil. Confiar em Deus e na sua previdente providência não exime o fiel do trabalho necessário pelo pão de cada dia, mas ajuda a ensinar a não se afanar e se consumir pelo que perece, esquecendo de buscar e de praticar o que tem valor perene, o reino de Deus e a sua justiça. Oremos. Ó Deus, força daqueles que em vós esperam, sede favorável ao nosso apelo. E como nada podemos em nossa fraqueza, dai-nos sempre o socorro da vossa graça, para que possamos querer e agir conforme a vossa vontade, seguindo os vossos mandamentos. Por nosso Senhor Jesus Cristo, vosso Filho, na unidade do Espírito Santo. Amém. Meu abraço, amigo, que a bênção de Deus, Pai, Filho e Espírito Santo desça sobre todos vocês e permaneça para sempre. Fiquem com Deus e até daqui a pouco no programa Fé Católica.
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1: Amados irmãos, amadas irmãs, iniciamos o programa Fé Católica e a nossa catequese sobre a nota doutrinal sobre o valor do matrimônio. O saudável e belo nós dois só pode ser a reciprocidade de duas liberdades que nunca são violadas, mas que se escolhem mutuamente, sempre deixando um limite seguro que não pode ser ultrapassado, que não pode ser cruzado com a desculpa de alguma necessidade, ansiedade pessoal ou estado psicológico. Como destaca o Papa Francisco, os cônjuges são chamados a uma união cada vez mais intensa, mas o risco reside em tentar apagar as diferenças e essa inevitável distância que existe entre os dois, porque cada um possui uma dignidade própria e irrepetível. O pleno respeito por este princípio exige um despojamento interior. Levando a sério o que foi dito até agora, a palavra pertencimento só pode ser aplicada ao casamento de maneira semelhante. De fato, qualquer forma de pertencimento que não seja a de um amor que experimenta o outro como sagrado em sua liberdade, intransferível ao seu núcleo pessoal e autônomo, seria apenas uma maneira egocêntrica de submeter o cônjuge aos próprios fins ou planos. A pessoa não se dispersa na relação, não se funde com o amado, permanecendo sempre o núcleo intransferível. Isso não deve ser entendido como uma limitação ou uma pobreza de amor mútuo. Pelo contrário, permite a preservação daquele nível de respeito e admiração que faz parte de todo o amor saudável que que nunca pretende absorver o outro. Isso se confirma pelo fato de existir uma dimensão da pessoa que, sendo a mais profunda, transcende todas as outras, inclusive a dimensão corpórea, e na qual somente Deus pode entrar sem violá-la. Existe um núcleo do ser humano no qual só o amor infinito de Deus pode reinar. Só Ele possui o amor onipotente e criador que torna possível a própria existência da liberdade. Portanto, se Ele a toca, só pode fortalecê-la, promovê-la, exaltá-la em sua própria natureza, sem qualquer possibilidade de mutilá-la, dominá-la, enfraquecê-la ou impor-se sobre ela. De fato, só Deus penetra a alma. Só Deus pode entrar nas profundezas do coração humano, pois só Ele pode fazê-lo sem perturbar a liberdade e a identidade da pessoa. Deus, pela graça, torna-se plenamente próximo, identificando-se com a parte mais profunda do ser humano que só Ele pode alcançar. Portanto, ninguém pode afirmar possuir a intimidade mais pessoal e secreta da pessoa humana, a não ser Deus. Meu abraço, amigo, a minha bênção, fiquem com Deus e até o próximo programa.
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1: Amados irmãos, amadas irmãs, iniciamos a Novena do Bom Pastor. Sou Dom Félix, bispo da Diocese de Governador Valadares. Sou pastor dessa porção do povo de Deus da região do Vale do Rio Doce. É com alegria, então, que nós iniciamos em nome do Pai e do Filho e do Espírito Santo. Amém. Peçamos perdão. Senhor Jesus, bom pastor, tem compaixão de nós, porque somos pecadores. Não leves em conta as nossas faltas, mas concede-nos a graça de arrepender-nos dos nossos pecados. Converte-nos a ti. Não nos deixes pecar. Não nos deixes cair em tentação. Livra-nos do mal e perdoa todas as nossas culpas. Amém. Façamos o nosso agradecimento. Ó Deus, nosso Pai, nós te damos graças por todo o bem que nos fizeste até agora. Nós te agradecemos pelos imensos benefícios que concedeste a todos nós, seres humanos, e a todas as outras criaturas tuas que estão no céu, na terra e em todo o universo. Por teu Filho Jesus Cristo, Senhor nosso e bom pastor, a ti, nossa ação de graças, a honra e a glória, pelos séculos dos séculos e por toda a eternidade. Amém. Ouçamos a palavra de Deus. Eu sou o bom pastor. Conheço as minhas ovelhas e elas me conhecem, assim como o Pai me conhece e eu conheço o Pai, e dou a minha vida pelas ovelhas. João 10:14. Meditemos a palavra de Deus.

Façamos agora a nossa intenção geral para alcançar a graça de perdoar as ofensas. Ó Deus de bondade, tu que não levas em conta nossas culpas, tu que perdoas a todos que te ofendem, dá-nos um coração manso e humilde, como é o coração de Jesus. Concede-nos a graça de perdoar sem restrições e sem medidas a todos que fazem ou doas a todos que te ofendem. Dá-nos um coração manso e humilde, como é o coração de Jesus. Concede-nos a graça de perdoar sem restrições e sem medidas.

Oremos. Senhor Jesus, Filho de Deus e Filho de Maria, tu que és verdadeiro Deus e verdadeiro homem, tem piedade de nós. Senhor Jesus, tu que és o Cristo de Deus, tem piedade de nós. Senhor Jesus, tu que és o bom pastor, atende a nossa súplica. Rezemos uma Ave Maria, pedindo a nossa querida Mãe do Céu, que por intercessão dela, sejam recebidas as graças do bom pastor, que dele esperamos obter. Ave Maria, cheia de graças, o Senhor é convosco. Bendita sois vós entre as mulheres, e bendito é o fruto do vosso ventre, Jesus. Santa Maria, Mãe de Deus, rogai por nós, pecadores, agora e na hora de nossa morte. Amém. Neste momento, nós vamos abençoar a água. Ó Deus, Criador, nós te damos graças porque criaste a água para nos dar vida, saciar nossa sede, para lavar e refrescar nossos corpos, para molhar a terra e fazê-la produzir frutos que nos alimentam e sustentam. Nós te agradecemos pela água do batismo, pela qual tu nos purificas, a fim de que tenhamos uma vida limpa da sujeira do pecado e sem nenhuma mancha do mal. Nós te damos graças, porque por Jesus Cristo, que ofereceu a uma mulher samaritana e continua oferecendo a todos nós a água viva, da qual quem beber nunca mais terá sede, tu sacias a sede de todos os seres humanos. Abençoa, ó Pai, esta água que colocamos em tua presença. Concede a todos que fizerem uso dela tua proteção e a cura de suas enfermidades. Assim como pela passagem dos hebreus pelas águas do Mar Vermelho, tu os libertaste da escravidão do Egito, a todos que usarem desta água, livra-os de todos os males. Nós te damos graças e te pedimos por Jesus Cristo, Senhor nosso. Amém. Façamos agora a nossa consagração ao bom pastor. Ó bom pastor, nós te consagramos toda a nossa vida. A ti confiamos nossas famílias e nossos amigos. Tudo que temos e tudo que somos entregamos a ti. Tu és a fonte da vida. De ti procedem a cura e a libertação de todos os males. Tu és nossa luz e salvação. Queremos ser tuas ovelhas e pertencermos para sempre ao teu rebanho, pois junto de ti encontramos acolhida, paz e segurança. De todos os temores, tu sempre nos livras. Em ti pomos toda a nossa esperança, pois quem em ti espera jamais será decepcionado. Bom e eterno pastor, seguindo a ti com fidelidade, sabemos que após nossa peregrinação neste mundo, seremos recebidos por ti no céu. Lá, conforme tua promessa, viveremos para sempre contigo e teremos a felicidade eterna. Amém. Rezemos juntos a oração que o Senhor nos ensinou, através da qual nós chamamos a Deus de Pai e nos comprometemos a viver como irmãos e irmãs. Pai nosso que estais nos céus, santificado seja o vosso nome. Venha a nós o vosso reino. Seja feita a vossa vontade, assim na terra como no céu. O pão nosso de cada dia nos dai hoje.

0: Perdoai-nos as nossas ofensas, assim como nós perdoamos a quem nos tem ofendido. E não nos deixeis cair em tentação, mas livrai-nos do mal. Amém. Recebamos agora a bênção do Bom Pastor. Que o Bom Pastor nos olhe com amor, traga luz aos nossos olhos e serenidade para o nosso coração. Amém. Que o Bom Pastor nos abrace agora com ternura, de modo que sintamos o afeto do seu divino coração. Amém. Que o Bom Pastor seja nosso guia, nos faça conhecer sua estrada, nos conduza e conduza nossas famílias pelos caminhos da paz e da felicidade. Amém. Ao Bom Pastor, a honra, a glória e o louvor para sempre. Amém. Que a bênção de Deus, Todo-Poderoso e rico em misericórdia, Pai, Filho e Espírito Santo, desça sobre todos nós e permaneça para sempre. Amém. Fiquem com Deus.
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4: Diz aí, Lobão.
5: Oh, beleza! Prosa Sertaneja, menino. A partir de agora com João Neto e também ele, João Neto
6: e Canhotinho. E
5: Canhotinho, Canhotinho. Canhotinho tá com chapéu aí, ó, show de bola, hein? Chapelão, chapelão, hein?
6: Chapelão.
5: Beleza, aí, tudo bem com vocês?
6: Tudo bem, viu?
5: Tudo bem, violão tá tudo afinado. É por isso que eu falo com os malacabos, vai chegar mais cedo, né?
6: Tem que chegar mais cedo.
5: Pra passar tudo, belezinha, ligar o cabo, hein? É?
6: Abraçadinho
5: nesse rato. Pois é, aí. Cadê a produção aí? Cadê a produção? Pois é, gente, é isso aí. Mas chegaram, viu? Achei que eles nem iam vir, Félix. Será que eles vão se perderam no meio do caminho? Mas chegaram aqui, né?
6: Chegaram,
5: né? Primeira vez no programa aqui, né?
6: Primeira vez. O cavalo quebrou a pata.
5: Ah, sei que eu sei. Eu sei que o cavalo quebrou a pata. Cavalo. Você não vai deitar pra lá, não. Calma. Ai. Tá tudo certinho, hein?
6: Só guardando ali.
5: É.
6: Mas também todos os violão, né?
5: É. Ô, produção, vamos pro intervalo aqui. Eles chegaram um pouquinho atrasado, meio atrasado, né? Aí estão afinando aqui a viola. Daqui a pouco dá em volta aí. Só tem produção pra nós. Vai lá.
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5: Agora tá tudo ok, tá tudo ok, tá beleza? Ok? Beleza. Agora sim, tá?
17: Violão,
5: aí, pô, tá certinho o violão, né? Viola, tá boa?
17: Como é que é?
5: Ô, João Batista, bom dia, João.
18: Bom dia, Lu.
5: João é locutor também, gente.
18: Bom dia, Lu.
5: E aí, bom dia, tudo bem?
18: Da Rádio
5: 97.
17: É isso aí.
5: Fala bem pela idade que tem, né? Então, vamos começar, então. Vamos lá, então.
17: É isso aí, Lebão.
5: Beleza, bom dia pra vocês, então, vamos lá.
17: Bom
5: então.
17: Dia, Lebão.
5: Show de bola, né?
17: Prazer a gente estar aqui pela primeira vez, viu, rapaz? Eu vivo sempre ouvindo seu programa, sempre ouvindo, uh-huh. O Lebão é bacana demais, eu ainda vou lá.
5: Pois é.
19: É um bom dia do
17: João Neto.
19: E um bom dia do Caiotinho.
5: Ah, Caiotinho, achei que é Frederico.
19: Né?
5: E aí, chapéu, você é de onde que é, hein?
19: Chapéu paraguai daqui meio de Valadares, né?
5: É? É. Bonitão, velho.
17: É, rapaz. Chapéu é meio bacana, viu?
5: É. Deu estrela na testa.
19: Esse chapéu aqui, que nem você falou, o chapéu veio de São Paulo pra mim.
5: É, então tá bom.
17: São Paulo.
5: Qual que vocês vão começar aí? Vamos lá.
17: Nós vamos começar com os dois passarinhos, né?
19: Não, primeira música, vamos começar, uma música que nós já gravamos agora, tem mais ou menos... Recentemente, vai fazer um mês, 15 dias mais ou menos, nós gravou.
5: Uhum.
19: E ela é uma música que nós estamos destacando ela.
5: Então deixa pra cantar depois, então.
19: Hã?
5: É, ué.
19: Pra depois?
5: É que você é de autoria sua, ué. Melhor, ué.
19: Cantar depois?
5: Isso.
19: Na última?
5: Não, na última, quase na última, né? É bom mostrar pro pessoal mais tarde também, pro pessoal conhecer.
19: Ah, ué. Deixa mais no meizinho.
5: Isso.
19: Beleza, hein?
5: Você entendeu, né?
19: Entendi. Então, nós vamos cantar a música do Ataíde Alexandre, que é gravado, a música do Alain Eladinho, gravação com Ataíde Alexandre, uh-huh. Os dois passarinhos.
5: Ué, vamos lá então, vamos ver quem
17: Martão?
5: Fazer os dois passarinhos cantar.
17: É isso aí.

0: primeira vez no Prosa Sertaneja, o Canho, como é que é? O Zé...
1: João Neto
0: e Canhotinho. Fala em Canhotinho, tava vendo, você toca o violão de cabeça pra baixo também, né? Você é destro?
2: É canhoto mesmo.
0: É mesmo? Literalmente é canhoto mesmo, gente. É.
2: Eu sou da família Zé, Léo Canhoto Robertinho.
0: É mesmo, rapaz?
2: É. Léo Canhoto Robertinho, da família do Zezé de Camargo.
0: Zezé de Camargo é tudo?
2: É Camargo também?
0: É canhoto também?
2: Zezé de Camargo também.
0: O seu sobrenome então é Canhoto Camargo? Como é que é?
2: Não. Zezé de Camargo Luciano, né? Mas só que ele toca canhoto violão.
0: É, né? É, eu já vi cabeça pra baixo.
2: De cabeça pra baixo.
0: Isso, vai dar isso.
2: Tudo certinho.
0: Desde pequenininho. Olha,
3: é bom de
1: próximo,
3: gostei dele.
1: É, eu não vou. Você é tentado, rapaz. Produção,
0: tá bom aí?
2: Tá bom.
0: Aí, produção. Obrigado, produção. Obrigado, João Batista.
1: Ô!
0: Manda ver mais aí pra nós já.
1: Manda a pé, tonelada de paixão.
2: Tonelada de paixão agora. Com a Thaída Alexandre, né? Tonelada de paixão.
0: Ai, meu Deus.

0: beleza, toneladas de paixão, aí é bom demais. Ô, Cleusa Mendes, bom dia, Cleusa Mendes, tá sintonizado com a gente, viu? É, tá certo, hein? Ô, quem mais aqui mandou beleza aí, deixa eu ver aqui, ó. Bom dia, Lobo, aqui, estamos tudo bem, graças a Deus, tudo bem com você, graças a Deus, bem demais. Olha, aqui tá fazendo muito frio no Queiroga, Itaiomi, valeu. Manda alô pro meu marido Louri e também pra minha filha Bruna, tá? Nós adoramos o seu programa, tá? Você faz as nossas manhãs mais felizes. Valeu, brigadão mesmo aí. Brigadão mesmo aí, tá certo? O Eulei também, Eulei Machado, pai do Heitorzinho, né? Que levou um queijinho pro Lobo. Valeu, um abração pra vocês aí, tá bom? Muito obrigado, tá certo? Deixa eu ver quem vai. Ah, tá. Hoje é aniversário, rapaz, do Tãozinho Pacheco. Alô, Tãozinho Pacheco. Aí no Córrego dos Rodrigues. Valeu, Tãozinho Pacheco. Tá, a turma aí de São Geraldo da Piedade. Forte abraço, né? Estivemos na Cavalgada lá de São Geraldo da Piedade. E o percurso da Cavalgada passa em frente à casa, né, do nosso amigo Tãozinho Pacheco. Tá bom? E a Roseli, a filha do Tãozinho Pacheco. Um abraço pra vocês aí, tá bom? Muito obrigado, hoje tá completando 86 anos de vida, rapaz, beleza, hein? Hoje eu tenho certeza que tem franguinho, tem leitão assado aí na casa deles, né? A Roseli vai fazer a autópsia do poiquinho, né? Aí, ó, homem, sem falar aqui, ó, eu adivinhei aqui, ó. Aqui, o velho ganhou uma novilha e um porco pro churrasco hoje. É, rapaz... E, bom, as costelas já tá temperada. Tá esperando a galera lá, dá pra fazer aquela festa. Diga a eles que eu amo eles demais. Você não colocou aqui, ô Lobão, você tá convidado. Só faltou eu colocar, ô Lobão, vai também. Meu abraço aí, viu, gente, tudo de bom pra vocês. Maxwell da França também sintonizado aí. Muito obrigado, viu. Hoje a fumacinha vai subir na toca aí do Tãozinho Pacheco. Vamos lá, agora são 6h38, hoje tem os nossos amigos João Neto e o Canhotinho. Só faltou o violão, né, rapaz?
1: É, o violão tá meio temperado hoje.
0: Tá meio temperado?
1: Tá meio frio também, né?
0: Ah, é o violão?
1: É o violão.
0: É o violão. É o violão, tá certo. Esse pobre violão nem respondeu. Vamos lá, o violão. Pode ir.
1: Duas vezes você? É, vamos cantar agora a música do César Paulinho, Duas Vezes Você.
0: Olha, menino.

0: Na verdade, tem essa parte aí que fala, né? Mas meu coração pediria, né?
1: Pediria duas vezes
0: você. É. Alô, o maestro aqui. O maestro daqui a pouco tá no programa aí, viu, João? Se vira aí, João. O maestro, todo final do programa, ele chega aqui.
1: É,
0: e ele fala mesmo, hein?
1: Fala mesmo, né?
0: O maestro, você tá ouvindo prosa aí, né, maestro? Ele chega no final do programa aqui, ele. Mas tipo assim, mas a dica que ele dá é legal, entendeu?
1: Com certeza, deve
0: ele,
1: bom.
0: Ele não fala mal não, entendeu? Você dá uma dica boa, tá, preciso melhorar isso, preciso melhorar aquilo, entendeu? Pois é, ele, ô maestro, daqui a pouco ele tá no final do programa aqui, até o Micharia morre de medo dele. Até o Micharia tem medo dele.
1: Ah!
0: Tá vendo? Beleza, vamos lá? Falar nisso, gente, deixa eu falar um negócio. Como é que é a produção? Aqui falar da Expo Agro, viu, gente? Aí, ó, quem é fã do Zezé de Camargo, né? Aí, ó, lembrando que a Rádio Mundo Melhor, Rádio 97, é a Rádio Sertaneja do Leste de Minas, é a rádio oficial da Expo Agro, né? Show de bola, show de bola. O beleza, hein? Aqui, gente, a programação, ó. Contagem regressiva, né? De 3 a 12 de julho, no Parque de Exposições, Expo Agro 2026. Dia 3 aí, na abertura, tem Zezé de Camargo. Gente, o Zezé de Camargo, né? Tá aquele problema de voz, mas o cara tem nome, o cara tem peso. Não, João Batista? Quando tem o nome, quando fala Zezé de Camargo, todo mundo, né, se ajoelha e fala, não, esse é o cara, entendeu? Atravessou gerações e mais gerações e todo mundo canta, né, as músicas. Conhece as músicas desde o início da carreira. Se puxar qualquer música, todo mundo canta junto. É, o jovem, né? O vovô, a vovó, o menino, então o menininho também canta. O meninado gosta daquela dia que eu saí de casa, né? Foi o tempo daquele filme lá, os dois meninos do seu Chico, né? É, os dois filhos do seu Chico. Entendeu? É. Então tá aí, o dia 3 tem Zezé de Camargo, né? Fazendo aí um showzaço aqui na abertura. Dia 4 tem o Natanzinho e o Wesley Safadão. Dia 10. A Mari Fernandes, né? E Reuber e Alan, certo? E vai ter também dia 11, Bruno e Marrone. Aí, ó, Bruno e Marrone, dia 11, beleza? Então tá aí, prepara aí, passa na Soriel Modas lá, compra sua bota, seu chapéu, tá? Sua roupa, sua traia pra você chegar lá, ó, todo caracterizado de Expo Agro, beleza? Tá bom? Então tá aí, gente, ó, se prepara aí, a maior festa tá chegando aí, a maior festa do interior, tá bom? Como é que é, produção? Vou pro intervalo agora e eu volto já já, então. Com mais prosa sertaneja. Ah, beleza, hein?

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1: 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É show de bola, bom demais, hein? 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
6: Beleza, é a sertaneja do leste de Minas, é a rádio oficial da Expo Agro. O menininho mandou mensagem pra mim, que o menininho tá querendo saber que onde é que vai comprar ingresso, que ele tá querendo ver o Zezé de Camargo aí, ó. O ingresso, menininho, vai ser nas lojas Rock Point ou também no site Simpla, tá bom? Valeu, menininho, menininho. Será que a mãe vai deixar ele ir? Será que a mãe vai deixar ele lá na exposição? Ô, menininho, um abraço aí pra você, menininho. Menininho, é o menininho, né? Ele tá perguntando aqui, ô Lobão, você falou aí do show, mas não falou de que vai comprar ingresso? Pois é, na Rock Point ou também, né, na Simpla, beleza? Site Simpla, né? É isso mesmo, produção? É isso mesmo, né? Site Simpla, é isso mesmo, é isso mesmo. Beleza pura. Então daí, gente, ó, Expo Agro chegando e a Solia Modas já tá com a coleção, ó, show de bola, coleção trotão. Eu passei lá ontem, né? Eu tava reparando lá. No show de bola, viu? Ontem não foi. Foi terça-feira. Chegou um tanto de trotão, calça e camisa da trotão. E cinto com fivela cauda e do jeito que o João Batista gosta de usar. Né, João? João Cowboy, rapaz. Ô, meu filho. Isso é, eu tô te falando aí. Ó. Bom, agora 6h52. E vamos de mais prosa. Agora vai. Olha, rapaz, liga um violão ali, ó. Aí, ó. Vamos lá, então, hoje trazendo aqui o João Neto e o nosso amigo Canhotinho. Vamos lá, então?
7: Vamos lá.
6: Serrote, um abraço, Serrote. Sumiu, Serrote.

0: Olha, assim que você fala, né? Bom, gente, agora 6 horas 56 minutos, 6h56. 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Um abraço aí para vocês, viu? Valeu, Geraldo Caboclo. Valeu, Mário Leão. Tudo de bom para vocês aí. E muito obrigado. Ele tá renovando a parceria. Bate o carimbo aí, ó. Renovando a parceria no rancho.
1: Confirmado.
0: E bate o carimbo também pra loira chefe, a Cintia. Assim, a chefe é a Cintia, mas não é a Cintia. É a loira do carro branco, tá renovando a parceria também. A doutora Shelly Mafra, a dentista do Povão e do Lobão. Bate o carimbo aí também.
1: Confirmado.
0: Beleza. Isso aí, prosa sertaneja. Bom demais, deixa eu ver o que eu vou. Como é que é, produção? Bom dia aqui, bom dia, Lobão. Aê, beleza, hein? Eliseu da Fazenda Filadélfia, Santa Cruz, tá mandando um abraço aí pra vocês. Show de bola. É isso aí. Valeu, obrigado aí, viu? Obrigado também, Gilmar do Assentamento, Osiel. Bom dia, Lobão. Estou na escuta aqui do programa. Deixa eu ver aqui. Beleza, pô. Vamos de prosa, vamos lá? Manda mais uma pra nós aí.
2: Vamos lá, então, velho. Bom, agora Talismã.

0: É isso aí, agora 7h04, intervalo, eu volto já já.
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0: 97 FM, alô maestro, hoje, daqui a pouco tá aí pra dar sua opinião, né? É, todo final do prós ele chega e o homem fala muito bem, porque ele é um cara entendido também, viu gente? Entendeu? Entendido. É, o homem é diferenciado, ele tanto parte instrumental quanto também, né? Ele deu uma audição boa. É, o maestro tá lá. Daqui a pouco ele chega aí. Ô, gente, olha só que coisa, hein? Servidor amputa o próprio pé e acaba condenado por fraude. Olha que situação, só para ganhar, né? É, tinha feito, como é que foi, aquela apólice, né, de seguro, né, que inclusive resguardava isso aí, né? Se acontecesse alguma coisa com ele, foi, ele cortou o próprio pé só para receber R$1 milhão de indenização. Só que aí o que que acontece, né? O pessoal não é bobo, né? Aí contrataram uma perícia técnica e viu que, ele falou que foi vítima de assalto, né? Vítima de assalto, os assaltantes cortaram o pé dele, você tá entendendo? Só que quando fizeram a perícia, viu que o corte foi muito perfeito, entendeu? Algo assim, bem cirúrgico, né? Aí descobriram e aí deu ruim pra ele. Deu ruim pra ele. Então daí, ó, a investigação apontou que o servidor contratou 4 seguros, né? Simulou um assalto pra receber R$1,5 milhão.
1: Já que você já tá tocando esse tipo de assunto, eu tava vendo a reportagem,
0: aquele
1: esse maluco aí, eu falo maluco, uma pessoa dessa, pra mim acho que não é certo, não. Não tá, tá fora do limite. O camarada que tirou, aqui não sei falar.
0: Tá, não vou entrar esses detalhes,
1: É complicado.
0: É complicado, mas não vou entrar em detalhes, não, porque.
1: Menino gosta,
0: né? Vamos falar de amor. Esse é igual esse caso desse aqui, não. Esse aqui é quase sempre a. Tipo assim, né? Pro pessoal ver até onde chega o ser humano a fazer isso com, né? Decepar o próprio pé, né? Só pra ganhar a indenização de R$1,200,000.
1: Brincadeira,
0: só, né? Só que aí deu ruim pra ele, ficou sem o pé e sem o dinheiro. Aí ele sabe pra onde é que ele vai?
1: Não ganhou nada.
0: E vai pro show do.
1: Cidade
0: com a Não, e vai lá pro show do Guilherme Silva aí.
1: Vai?
0: É, tira o pé.
1: É mesmo, tira o pé.
0: Vai pro show do. Agora ele pode ir pra lá. É, tira o pé. Tirou mesmo, agora ele pode ir lá dançar, forró. Pois é, que situação, viu, rapaz? E eu, hein? Tô te falando. Isso aconteceu onde, produção? Meia? Depois a gente vai olhar aqui. Onde é que aconteceu isso aí? Né? Qual a cidade que foi? Tudo mais? Você entendeu, né? Beleza, vamos de música? Vamos cantar.
1: Olá, Joneto. Como vai você, César e Paulinho?
2: Como vai você? Ainda estou aqui.

0: Sim.
1: Ah, pouco tempo.
0: É?
1: Pouco tempo.
0: Pouco tempo? Quanto tempo?
1: Então,
0: que eu... Hã?
1: Não tem.
0: 4 meses? Ah, então vocês estão começando ainda, né? Tá começando agora. Então até chegar a voz encaixar com a outra, né?
2: É verdade, não.
0: Aquela primeira, aquela segunda, assim, perfeita.
2: Isso.
0: Isso leva um tempo, né?
2: Verdade,
0: hein? Ah, achei que vocês já tinham, já.
1: Não tá muito legal, não, que tem uma... Pode respirar poucos dias agora.
0: Sim, sim.
1: A gente não tá muito autêntica, com as vozes muito autênticas.
0: Entendi como é que é.
1: Que você sabe, o resfriado dele...
0: Esse resfriado bagunça mesmo,
1: bagunça,
0: né?
1: É, bagunça demais.
0: Mas afetou o violão também, não?
1: Não, o violão tá querendo gripar, mas não gripou ainda, não.
0: Violão pegou gripe também, não?
1: Não, pegou
0: não. Meu Deus, então, vamos lá?
1: Bom.
2: Qual vai ser agora?
1: É... Viola e
2: Sertão, como é que é? Vamos ver
1: isso aqui. Nós vamos fazer aqui a Viola e Sertão?
0: Não, fica à vontade aí.
1: Foi gravada agora por pouco tempo agora, né?
0: Uhum.
1: Viola e Sertão é composição minha.
0: Ah, essa é sua?
1: É.
0: Meu Deus, então.
1: Eu tinha. Viola e Sertão. Aí já tá no YouTube, no Instagram, já tá rodando pra fora.
0: É mesmo? Ué, então, vamos ouvir aqui então, hein?
2: Você quer tocar qual tom que você falou?
1: É? Uhum.
2: Provocação, então, que nós podemos pegar a gente bem madura, nós cantamos mesmo.
1: Isso.

0: Vai. Vai lá.
1: Viola Sertão fugiu da mente um pouco de perigo.
0: Sinto saudade do cantinho.
2: Canta outra aí, canta outra. Pra não ficar do Dudu.
1: É?
2: Não ficar sentou no ar aí, tá saindo tudo no ar. Vai que vocês sabem mesmo, depois vocês puxam ela aí. Quando for pro intervalo aqui, vocês pegam direitinho, tá bom?

0: continua pro intervalo, eu volto já já.
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2: 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Ô, oh, beleza!
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4: O Beleza 97 FM, agora são 7:28 e o maestro daqui a pouco tá chegando aí pra falar. O maestro tá lá na sala de audição só ouvindo, ó. Ela tá cheia, a sala dele tá acesa, hein? A sala do maestro tá acesa. Ó, daqui a pouco ele chega aqui no final do programa. O maestro, ele fala mesmo, né, maestro? Fala demais. Olha, o maestro fala, hein? E vai, vamos ver o que que ele vai falar hoje. Inclusive o Micharia racha fora quando ele chega nessa porta, viu? Micharia sai vazado. Beleza, vamos lá então. Agora são 7:29. Hoje estamos recebendo aqui no Prosa, né? Através do nosso amigo João Batista, né? Foi quem trouxe aí os artistas de hoje aqui, né? O João Neto e...
5: Canhotinho.
4: João Neto e Robertinho.
5: Canhotinho.
4: Canhotinho. É. Vamos lá então?
5: Vamos lá. Festa de rodeio.

0: Muito bem, são 7:33, 7:33, bom dia. Ô, gente, olha aqui, lembrando que um abraço meu amigo Caio Coimbra, vai estar no próximo sábado agora, viu? Próximo sábado tem Caio Coimbra, né? Homem da como é que é o nome? É Pegada Violenta, né? O nome do slogan dele. Tá bom, abraço aí, viu, meu amigo Caio, né, Coimbra. Então, no Prosa Sertanejo, o menino lá de, né, de São Vitor, né? São Vitor é terra do nosso amigo Edmilson. Alô, Edmilson. É, o Caio Coimbra é filho do meu amigo Rony, né? 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É, menino, pessoal, todo mundo para ali pra comer pão com linguiça, viu? 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Só trenhada de bom. Beleza, hein? Bom, e aqui o Will, que você fala, né? Will, o que o Will tá falando aqui? Até agora, até tá digitando aqui ainda, né, professor? A Vilma do bairro Altinópolis. Bom dia, Vilma. Bom dia, Alex Alves. Bom dia pra quem mais aqui? O Serginho. Bom dia, Serginho. Tá do bairro Turmalina. E mais uma vez, só reforçando aqui, falando do aniversário do meu grande amigo Tãozinho Pacheco, rapaz. Menina, hoje tem muita coisa lá, viu? É, hoje tem muita coisa. Hoje tem até poiquim, já fizeram até autópsia no poiquim lá já, ué. Poiquim, vai ter novilha também, ó. Ô, menino, o treinado tá bom. 86 anos que o Tãozinho Pacheco tá completando hoje, viu? É, valeu, Tãozinho Pacheco, parabéns aí, muitos anos de vida. Em nome aí da família toda, né? A Roseli, pois é, o trem hoje tá bom lá, viu, menino? Eu não sei, eu tô com a impressão que eu tenho que ir lá, né, lá pertinho da casa dele, acho que eu tenho que ir lá buscar alguma coisa hoje, menino, né? É, parece que é isso, eu tenho que ir lá pegar alguma coisa hoje, né? Lá na pertinho da casa do Tãozinho Pacheco, onde vai ter, né, churrasco lá, poiquim. É, vai ter também novilha assada. Eu não sei, eu tô olhando minha agenda aqui, eu tenho que passar lá, menino. Tem que passar lá na porta dele hoje, daqui a pouquinho, né? Vou lá buscar uns cachinhos de banana. Pois é. Tudo certo, hein? 7:35, vamos de prosa. Qual que é o telefone de contato aí de vocês? Na verdade aqui, o meu amigo Canhotinho, né? Fazia carreira solo, né? Como é que era o nome artístico mesmo? Eu me lembro que esteve aqui na rádio já, né?
1: Na época eu tinha gravado um disco em 2006 com a dupla, era Ilson Denilson na época,
0: uhum,
1: 2006, isso. Né? Fizemos o primeiro CD
0: nosso, isso.
1: Em Belo Horizonte, uhum. Eu tinha a dupla em Belo Horizonte,
0: uhum.
1: Aí o meu ex-parceiro sofreu dois AVC, né?
0: E eu, hein?
1: Na cabeça, atingiu a cabeça dele.
0: É mesmo?
1: É, aí acabou.
0: Uhum.
1: Aí eu peguei e vim embora pra cá.
0: Uhum.
1: Aí segui a carreira solo. Acho que dois anos e meio.
0: Uhum.
1: Carreira solo.
0: Entendi.
1: É.
0: E aí gravou aquele CD, né? Inclusive eu me lembro. Quando você entrou pelaquela porta Denilson, ali, eu falei: oh, eu conheço Malacabado, rapaz. Malacabado é das antigas.
1: Malacabado é das antigas mesmo aí. Foi em 2000, acho que eu tive aqui, foi 2011, não foi?
0: É, por aí, ué.
1: Em 2011.
0: Por aí. Quando você entrou ali, tirou o chapéu, que tem 12, não tinha 20 chapéu, não, né?
1: Não, tinha chapéu, não.
0: Tinha não, por isso que eu não te conheci.
1: Não.
0: Só que você tirou o chapéu, e eu já sou o contrário. O pessoal já me conhece de chapéu.
1: O chapéu?
0: Se eu tivesse sem chapéu, ninguém me conhece, não.
2: Não, Lobão, é verdade.
0: Não.
2: Ninguém
0: me conhece, não.
2: Eu te vi na televisão,
1: não, mas...
2: Lobão, gente. Olha o bom ali. Aí você tá tão diferente.
0: Pois é, esse chapéu aí.
1: Quando eu te vi, tem gente que fala, como é que é? Face, né?
0: É.
1: Quando eu te vi no Face, você tá com o chapéu.
0: Olha, pra você ver bem como é que são as coisas, né? O tal do chapéu, todo mundo conhece o chapéu. É, a gente tava até fechando o evento, né? E aí... Ó, pra você ver, o cara que já tinha tocado, a gente tocado no som dele há mais ou menos uma semana atrás, né? O dono da sonorização. Ele tava todo mundo lá sentado e tal, né? Negociando como é que ia ser a festa e tudo mais, ele sentado do meu lado. Uhum. Aí quando o cara falou assim, né? Não, Lobão. Ele olhou pra mim assim, ué, mas não é você não, hein? Cadê o chapéu? Ó, pra você ver, ele ficou perto de mim lá no palco um tempão, né? O operador de som, responsável pela sonorização. Ficou um tempão lá, né? E o chapéu, trocamos ideia e tudo mais. E lá ele não me conheceu, eu sentado ao lado dele, ele não me conheceu, que eu tava sem o chapéu.
2: Você vê, rapaz.
0: Pois é. É, ué.
2: É diferente.
0: Outro fato também que aconteceu, o dia que eu tava vindo lá no meu compadre Zé Roberto também, aí parou um caminhãozinho, né? Na frente da porta lá de última hora pesca e acessórios, né? Aí eu desci, né? Até então eu tava com o chapéu na mão. E o pessoal parou o carro, né? Os motoristas e tudo mais, o entregador, né? Aí daqui a pouco, né? Beleza. Quando eu coloquei o chapéu, olha o lobão ali. Entendeu? Passei perto realmente, deles,
2: é,
0: né?
2: É costume.
0: Quando eu voltei de lá pra cá, que eu tava com o chapéu na cabeça e me reconheceram.
1: Pois é.
0: Mas quando você é mais bonito, mais feio. Ai!
1: É desse jeito, né?
0: Eu vou pro intervalo que eu volto já.

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11: Beleza, Rancho 97, agora 7:44. Esse é o Prosa Sertanejo, trazendo hoje, né, os nossos amigos, né, o João Neto e também o Canhoto, Canhotinho. Beleza, pô. Daqui a pouco o maestro também vem, o maestro é cantor também. canta, né? E toca também, instrumentista também. O homem entende, hein? Vamos ver o que que o maestro vai falar hoje, hein? Todo mundo fica assim, o que que ele vai falar? Tem até medo quando ele entra aquela porta ali, né? O Michari que é valentão, entendeu? Ô, meu filho, o Michari entra ali e some no mundo. Some no mundo, viu? Ô, maestro, beleza, pô, vamos lá? Você vai cantar um modão aí, né? Eu até perguntei se vocês tocam modão, né?
10: É, não, vou cantar o Metade da Cama, metade, né? Da cama. André Andrade.
11: André Andrade, Metade da Cama.
12: Mas tem uma outra que nós temos cantado também. Rapaz.
10: Qual a...
12: Meu Deus,
10: você sabe lá toda a letra, né?
12: Não é?
10: Então vambora, então. Vamos sapecar ela.
12: Você sabe mesmo?
10: Vamos.

0: acesso aí, ficou show de bola.
1: Essa é das mais antigas, né? Tem coisa que a gente às vezes não cai na hora, que no repertório não tem, mas...
0: Vamos fazer só o refrão dele, eu e você, vamos lá?
1: Vamos.
0: Vamos lá, só o refrão, nós dois.
1: Só
0: ó.
1: O finalzinho.
0: É, olha. Meu Deus. É.
1: Vai. Meu Deus. Aí, vamos começar.
0: Só o refrão.
1: Só o refrão.
0: Meu Deus, mande. Eu morro por
1: ela. Ah, é, tá certo.
0: Vamos lá, vai lá.
1: Meu Deus.

0: Eu tô cantando a hora que o, a hora que o maestro chegou, gente. A hora que o maestro entrou na porta, eu tava cantando. Gente. O maestro não vale não, dá? É só eles, viu? Só eles, só.
1: Bom maestro. Dia,
0: bom dia, maestro. Tudo bem, maestro?
2: Oi,
0: meu
2: bom.
0: Oi.
2: Eu estado, mas chegou.
0: Pois é, não eu tava cantando aqui, o maestro ainda. Hoje, meu Deus do céu.
1: Peguei no fraco.
0: Ai, maestro, tudo bem, maestro?
1: Bom dia, Lobão. Bom dia aos ouvintes do rancho. Tudo bem, graças a Deus.
0: Atenção, que
1: paz.
0: O maestro vai. Esse aqui, entendido, hein? Uhum. Esse conhece de tudo, né? O cara tem um olho de águia, eu observo onde é que tá precisando, né? Mexer, né? É ou não é? Deixa eu dar
1: uma... Já tá bem que o diga.
0: Conhece ele?
1: Conheço. Ô,
0: mentira. Conhece o Malacabado? O João Batista, não sabe se conhece o João Batista, não, hein? Aqui, ó, o maestro vai falar pra vocês aí, ó. Maestro.
1: Ó, rapaz, esse chapéuzão elegante,
0: né? Não falei com ele, é uma estrela na testa ainda.
1: Ué?
0: É, aqui.
1: É, tem que treinar mais a estrela de ouro, né?
2: Estrela de ouro,
1: vai ficar top, hein? Aqui. Vai combinar com o chapéu.
0: Tá, deixa eu falar aqui.
2: É verdade.
0: O maestro. Ah. É, o nome é João Neto e Canhotinho.
1: Aham.
0: O que você tem a falar, né, para os artistas do próximo? Gente, ó. O que ele fala é para o crescimento, viu? Tá bom?
2: Isso aí.
0: E aí, pode
1: que
0: falar,
1: a gente
0: mãe.
1: Faz a chamada crítica construtiva, né?
0: Isso, isso aí.
1: Mas já começar com um elogio, uma das coisas que é pouca utilizada, principalmente na música sertaneja, que eu acho muito legal,
0: sim.
1: E que já tem, que é a parceria, né? Viola e violão.
0: Só que o Malacabado não tocou violão hoje, não?
1: Pois é.
0: Eu trouxe o violão, mas tocou, não?
2: O violão tá meio rouco.
0: Ah, o violão tá rouco.
1: Tá rouco. Tá, um pouquinho que eu bateu ali, eu percebi que tá.
0: Só no próximo que acontece.
1: Mas eu percebi, viu? Eu
0: tava até você tocou no assunto aí. Se tivesse usado o violão e a viola, tinha ficado...
1: Show de bola.
0: Porque só a viola sozinha para certas músicas não combina.
1: Eu só aconselharia nas músicas, igual eles fizeram no início, Leandro e Leonardo, pegar um meio tom, pelo menos, mais baixo.
2: Mais baixo?
0: Né? Aí entende, viu?
1: Para favorecer. Ah, tá. Né? Quem faz a primeira voz? Você?
2: É eu, hein?
1: A mais alta?
2: É, isso. Pois é. Um pouco, né?
1: Diminuir meio tom aí, você voltar um pouquinho o capotraste aí já vai.
2: Melhorar.
1: Te auxiliar muito.
2: Isso, é isso aí,
1: vai ser. E não vai pesar pra ele, né? Então, assim, vai ficar bem legal.
2: Verdade.
1: Faz um teste depois pra você ver.
0: E a segunda dele é bem. Não sei se você reparou, é bem grave, né?
1: Sim,
0: dá um tchão ele faz. Né? Um tchão carreira e pardinho, ó.
1: Ele faz a chamada linear, né?
2: É.
1: No caso dele, ele já faz o.
0: Como é que é o nome do negócio?
2: Linear?
1: É uma voz linear.
0: Linear.
1: Não sobe muito, nem baixa.
0: Nossa,
1: muito.
0: O homem entende.
1: Agora ele já faz.
0: Aí tá vendo? Tô te falando.
2: Essa, assim. Essa.
0: Aí, viu? Cadê o micharia?
2: Isso aí,
0: ó.
1: Vou mandar tapar aquele buraco ali. Onde que o micharia passa?
0: Sai vazado, não fica nem pelo pra trás. Deus pelo cego, bicharia.
1: Em relação ao nome deles, eu só abreviaria. Eu colocaria J Neto e Canhotinho.
2: É, mas a dupla já tá recitada, já?
1: Já.
2: Já tá recitada. A dupla já tá recitada e já tá na
1: ficaria bem mais artístico.
2: Já tá recitada nas partituras.
0: Mas
2: já.
0: Quem é o pai?
1: Não é? Então. O pai é o JB, né?
2: Já tá nas plataformas.
0: Já?
2: Nós já temos as músicas já gravadas, já tá tocando já.
1: Mas a iniciativa de vocês é muito legal, essa... Essa questão da viola, violão, a música mais moderna,
0: maestro, agora
1: mais nova.
2: Aquela viola sertão
1: fica muito
2: que
1: legal.
2: Nós cantou, aquela viola sertão.
1: Composição própria, né?
2: A música é a composição minha.
1: Pois é, legal.
2: Essa já tá tocando,
1: é uma coisa que eu cobro muito dos artistas que vêm aqui. É lançamento, né, de música da própria.
0: Agora aqui, maestro, uma coisa aqui também que a gente tem que levar em conta, né?
3: tem pouco tempo que eles estão cantando juntos.
1: Sim, eu pensei.
3: Tem 6 meses, né?
2: É. Não, tem 6 meses, não.
3: Tem não?
1: Não, tem não. É bem recente.
3: A partir de hoje. A partir de hoje, nós vamos sair daqui, então, aí, com uma outra ideia, tá vendo?
1: Em alguns momentos, eles me lembraram muito os nossos amigos, né? Serrote e Gurpião. Só que a diferença é que o Serrote e Gurpião já tá com a voz, a tonalidade definida, né? Pra muitas músicas.
4: É verdade.
1: O que tá faltando neles é um pouquinho isso.
4: Tem pelo menos
1: o
4: Serrote, rapaz.
1: Pois é, senti também. Pois é, um abraço aí pro Serrote, pro Gurpião, que tá faltando também um pouquinho, um pouco mais de segurança em relação ao instrumento, né? Eu percebi um pouquinho de insegurança.
2: É.
1: O que que eu faço, pra onde eu vou, eu dedilho, eu não dedilho, eu só faço base. Tá faltando um pouquinho essa definição.
4: Certo.
1: Tá? Talvez você ficou um pouquinho perdido devido à falta do violão, né?
4: É, tudo,
1: então,
4: né?
1: Mas eu aconselho vocês ganharem um pouco mais de segurança em relação a isso. Trabalhem bastante essa questão base, o dedilhado, a questão também da música em si, a letra, né? Eu percebi, teve uma música que vocês cantaram do... Como que é o nome dos meninos? César e Paulinho?
3: Escutou desde o início.
1: Então...
2: Jaribu.
1: Né, mais uma vez, tem que trabalhar um pouquinho melhor a letra da música.
4: Verdade, né?
1: Duas vezes você é a música.
4: Uhum.
1: Eu só não tô lembrando aqui agora o trechinho que vocês cantaram. Que foi mudar?
3: Meu coração pediria duas.
1: Meu coração pediria duas vezes você. Seria
3: eles,
1: a letra correta.
4: Falei com eles aqui, corrigi isso aí.
1: Eu percebi.
3: Então,
1: mas é isso.
3: O maestro,
1: vocês estão no caminho certo.
4: Obrigado,
1: parabéns aí pela iniciativa. E bola pra frente.
3: Aí uma outra questão também aqui que eu até sugeri também. Tipo assim, um exemplo, talvez o Canhotinho não queria tocar, né? Arrumar uma pessoa pra tocar, fazer, né?
2: Uhum.
3: Um violão base.
4: Pode também,
3: A viola, né? Não.
2: Que a minha atenção é essa. Minha atenção é essa, passar um rumão a uma pessoa fazer base pra gente.
3: Aí eu vou te dar uma dica, Carmelito,
2: porque
3: né?
2: Muito tempo, muita atenção.
1: O professor, né?
3: Levar o Carmelito pra vocês aí no show.
2: Muitas vezes o instrumento tira
1: arranjo.
2: Muita atenção daquilo que a gente tá fazendo.
3: Verdade, verdade.
4: Eu não conheço o Carmelito, bem falando ele, acho que ele toca demais, né?
1: Muito.
3: Conhece o Carmelito? Conhece?
4: Não conheço. Vejo falar nele direto, mas já isso eu falo nele direto, né?
1: Toca muito.
4: Toca mais.
3: Inclusive o Serrote até brincava quando ele vinha aqui, né? Ele falou, o Serrote pegava o violão, né? Tocar, vou passar pro Carmelito. Ele falou, como é que esse violão não faz isso na minha mão? Ô Serrote, um abraço.
1: Ele faz o violão falar, viu?
3: Rapaz, o homem é bruto mesmo, hein? Beleza, então. Ô Maestro, obrigado, cara. O homem entende.
1: Um abraço lá pro Luquinhas. Luquinhas fez uma cirurgia recentemente. Agora que ele tá te ouvindo mesmo, de verdade.
3: Ô Luquinhas, um abraço do Lobão e do Maestro aí pra você, viu? Pra fechar o prós aí, o que vocês vão escolher? Só?
2: Metade da cama.
3: Metade da cama?
2: A André Andrade.
3: Então vai cantar.
5: Um camarada que só faz nota com dois dedos?
3: Aí.
4: Rapaz.
3: Aí, ó.
5: Vamos fazer agora.
4: Mas...
3: Aí você faz só metade da cama mesmo, porque o tempo tá.
2: Tá, metade da cama.
3: Só metade da cama aí só.
2: Vamos fazer só a parte dela.
3: Só metade.
2: Vai lá.
4: Rapaz, olha, com dois dedos você toca muito.

0: iaia que você fala, né?
1: Eu não vou ficar lá, lá, lá, sozinho.
2: De novo.
0: Não, beleza.
1: Eu não vou ficar lá, lá, lá,
0: lá, lá, lá,
1: sozinho.
0: Beleza, bora. Acabou, acabou.
3: Aí, pegou tudo.
0: É, aí, ó.
4: Tá maior.
0: Michari também. Ô, Michari. O maior. Mas também toca, gente. Ele tá tocando aqui, ó, né? É, fazendo aí um. Você faz o quê? Base ou. Base ou solo?
3: Um pouquinho.
0: Um pouquinho de cada um, né?
4: Até da base, né?
0: Fez a base, tá bom. E o violão aí, ó, pode dar ver no hospital.
4: Ele tá gripado?
0: Ele tá gripado, tá rouco. Aí eu. Beleza, gente, obrigado aí, viu?
4: Gente, eu que obrigado. Agradeço, Lobão. Eu posso mandar um alôzinho aqui depois?
0: Pode,
2: obrigado, Lobão. Muito obrigado,
4: obrigado
2: por tudo aí, viu?
4: Estar aqui no seu programa,
2: por receber,
4: né?
2: A gente.
4: Obrigado por receber a gente.
2: Mas da próxima, dá um muito concerto, bom, né?
0: Não, é o que eu te falei. Da próxima eu quero vocês aqui de novo. Aí vai ser diferente. Vamos ver só.
2: Se Deus ser resfriado, sem nada.
0: Sem resfriado,
4: vai ser diferente.
2: Resfriado,
0: é, manda, é. Passa na drogaria Niquim ali agora, que assim a gente vai te dar um remédio pra. Tá bom?
4: Posso mandar um alôzinho aqui rapidinho?
0: Pode, fica ali.
4: É, você quer mandar um alôzinho pra minha esposa lá no bairro, né? Bairro IP, né?
0: Uhum.
4: E aquela galera toda lá do bairro São Raimundo, Vera Cruz, que é muito amigo da gente.
0: Não,
4: Deneval, mecânico. Falou, Deneval.
0: Ô, Deneval, mecânico.
4: Tudo bom, bom trabalho aí. Vamos levantar que tá na hora, né, Lobão?
0: É, com certeza. Ô, João Batista, olha a voz do João Batista aí, ó. Quer ver? Vem cá. Fala aí, João Batista. Aí, ó, a voz do homem aí, quer ver?
3: É locutor,
0: velho. Bom dia, João Batista.
5: Bom dia, Lobo.
0: Ai, ai, ai.
5: Bom dia, ouvinte da rádio.
0: Vou cair pra trás aqui, rapaz.
4: Eu vou só guardar.
0: Ô, João, tudo bem, João?
5: Tudo bem, graças a Deus.
0: Olha, velho. Me humilhou.
5: Isso.
0: Ô, João, obrigado. Gente, quem trouxe os artistas aqui no Prosa hoje é o meu amigo, foi o meu amigo João Batista, viu? Obrigadão mesmo, hein, tá?
5: Ô, Lobo, eu que te agradeço por receber a gente aqui. É, o João Neto e o Canhotinho.
0: Uhum.
5: Da próxima vez, eles voltam melhor.
0: É, porque aí já vai estar tá mais tempo ensaiado, né? Tudo
5: isso,
0: mais, né?
5: Com certeza.
0: Aí vai estar tá show de bola. Aí valeu, o maestro vai mudar. Abraço. O maestro vai mudar o assunto, né, maestro?
3: Eu já tenho visto eles.
0: Tá? Já? Ah, já na plataforma aí, né? De petróleo. Bom, mas é isso aí, então. Fico por aqui. Ó, que vocês não vão embora, não. Vocês vão fechar a porteira do rancho comigo aqui. O maestro, vem cá, maestro. Chega aí. Saindo de fininho aí. Vamos fechar a porteira do rancho aí. A gente volta, se Deus quiser, na segunda-feira. Valeu!

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2: Olá, estamos chegando. Eu sou Wagner de Sá, estamos chegando com o Rádio Show. Você que estava aí curtindo o Lobo, né? O Lobão da Madrugada, com os artistas, né? Aqui. Agora chegou a hora do Rádio Show, né? O Rádio Show vai até o meio-dia. Eu e você, você e eu juntos até o meio-dia aqui na sua 97 FM. São 8 horas e 7 minutos. Hoje, sabadão, 20 de junho de 2026. E vamos juntos aí tocar muita moda boa, né? Muita música boa aqui na sua manhã de sábado. Alegrar a manhã de sábado é aqui mesmo na sua 97 FM, a sertaneja do leste de Minas. 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E vamos começar aí o Rádio Show. Vamos começar com uma música boa, né? Pra gente poder começar esse sábado bem bacana, né? Vamos lá de Gustavo Lima, Proibido Terminar. Vamos lá, né? Vamos trazer aí o Gustavão. Vai fazer aí um show pra gente aqui no Rádio Show. Olha, até rimou, né? Mas é isso aí, bom dia pra você, bom dia. Eu sou o Wagner de Sá, estamos juntos, viu? Juntos aqui no Rádio Show. Vamos lá de Gustavo Lima, então. Proibido Terminar.

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1: São 8h21, 8h21 em Governador Valadares, hoje sábado 20 de junho de 2026. 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E também você, né? 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São 8h24. 8h24, já já a gente volta com mais aqui no Rádio Show. 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
6: São 8:27.

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1: Ok, agora são 8 horas e 40 minutos em Governador Valadares. Agora é a hora do esporte, né? Vamos falar aqui do esporte do Brasil, né? Já que estamos aí na época, no mês da Copa, né? Mas a série B, C e D continua em todo vapor, né? E agora o Democrata abre o mata-mata da série D contra o Ivilhema de neste domingo. O Democrata inicia neste domingo a disputa do mata-mata do Campeonato Brasileiro da Série D. A Pantera enfrenta o Ivilhema às 5 da tarde no estádio Saraivão em Ivilhema, no Mato Grosso do Sul, pelo jogo de ida, né, da segunda fase da competição. Líder do grupo A12 na primeira fase, o time valadarense garantiu o direito de decidir a classificação no Mamudão no dia 29 de junho. A equipe comandada por Cícero Júnior chega embalada por uma campanha consistente, com 5 vitórias, 2 empates e 3 derrotas em 10 jogos. Um dos principais triunfos do Democrata é o desempenho diante da torcida. A Pantera venceu todas as partidas que disputou em casa na fase de grupos e aposta na força do Mamudão para buscar a vaga na próxima etapa. Sem desfalques, Cícero Júnior terá todo o elenco à disposição para o confronto. O treinador destacou a importância de conquistar um bom resultado fora de casa para levar a decisão em vantagem para Governador Valadares. Quem avançar no duelo entre Democrata e Ivilhema enfrentará o vencedor do jogo entre Asa e Sergipe. E a arbitragem da partida será comandada por Bruno Monteiro Cunha, da Paraíba. Os assistentes serão Vladimir Cunha Mendes e Arlindo Nascimento dos Santos Júnior, também da Paraíba, né? Então, Democrata, força para a Pantera, né? Para que ela possa ganhar, né? Fazer um bom jogo lá, né? Trazer uma boa vitória aqui para Governador Valadares e decidir aqui dentro de casa, diante do seu torcedor. Vamos lá, Pantera, força, força, vai dar certo, viu? Vamos lá, pra cima do Ivilhema lá no domingo, né, amanhã, pra poder trazer essa vitória pra GV.
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9: São 8:47.

É isso aí, Rick Renner. Rick Renner aí pra você, quase lá. É, vamos aí, né, passar aqui no nosso... No nosso WhatsApp. Vamos ver.

É isso aí, esse é o WhatsApp da 97. Você que quer aí mandar a sua mensagem, sua mensagem de texto, né? E eu leio aqui pra você, vai ser o maior prazer. Assim como a Ivanilce, a Nicinha, tá mandando aqui, né? Um abraço para a sua filha, Josenilce, que tá fazendo aniversário hoje também. O Tião Leandro, né, o compadre dela também, está fazendo aniversário. Feliz aniversário para vocês. Assim como também a minha sobrinha Carla Cristina, lá no Pontal, está fazendo aniversário hoje, está soprando velinha. Hoje tem bolo, gente. Hoje a gente vai comer um bolinho lá. Pode preparar, viu? Depois do meio-dia estou aí para comer este bolo. Né, um parabéns para vocês, que Deus possa abençoar todos vocês grandemente. Né? Então vamos cantar aqui um parabéns para todos todos que estão fazendo aniversário hoje, né? Sábado, hoje é 20 de junho de 2026. Vamos cantar aí os parabéns para essa galera toda aí.

Isso aí, parabéns, parabéns, muitos anos de vida, que Deus possa abençoar vocês aí grandemente, viu? Um grande abraço a todos vocês, muito obrigado aí a todos que estão aí participando comigo aqui no Rádio Show, né? A Rosário, muito obrigado, um bom dia, João Batista. Ô João, bom dia pra você, meu amigo, bom trabalho. Já disse, né? A Ivanilce também. Deixa eu ver aqui, o Antônio também, lá do Corgo Seco e Safira, um grande abraço. Deixa eu ver aqui, o Antônio Cunha também, de Capitão Andrade. O Antônio Reis, do Corgos dos Reis, muito obrigado a todos vocês aí pela participação. E tamo junto, né? Tamo juntos aqui. Ah, o Lucas Gedaia, lá de Tarumirim. Grande abraço, Lucas. Obrigado. João Batista tá mandando aqui. Deixa eu ver o que. Rapaz, tá frio aí, hein? 13 graus em Pouso Alegre, rapaz. Tá bastante frio, viu? E um grande abraço aí, todo aí pra família Batista, é isso? Beleza. Família Batista, um grande abraço para todos vocês aí também, tá bom? A Miriam, minha cunhada, grande abraço para você aí. Hoje tem bolo, né? Tô saindo daqui meio-dia, tô querendo bolo. Fala com a Carla que hoje tem bolo, né? Parabéns, já toquei aqui os parabéns para ela e para todas as pessoas, né, que estão fazendo aniversário hoje, nesse dia 20 de junho de 2026. Um grande abraço para todos e que Deus possa abençoar, né? Vamos de música? Vamos alegrar nossa manhã de sábado? Vamos aqui ao Rádio Show, que só toca as melhores para você. Então vamos lá, vamos de Ana Castela, Lua.

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1: 9:01, bom dia.
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1: Olá, bom dia, ouvintes da Mundo Melhor. Hoje é sábado, 20 de junho de 2026. Eu sou Igor França e essa é mais uma edição do Rádio Notícia. Ontem, o prefeito de Governador Valadares, José Bonifácio Mourão, do PL, entregou um ofício com demandas estratégicas do município ao governador de Minas, Matheus Simões, do PSD. Dividido em quatro eixos, o documento solicita investimentos em desenvolvimento econômico, turismo, saúde e infraestrutura urbana, incluindo obras de recapeamento e drenagem. O prefeito ressaltou que a parceria com o Estado é fundamental para o avanço de áreas prioritárias do município. Durante o encontro, o governador de Minas anunciou a liberação de mais de 17 milhões de reais em repasses para áreas da saúde e educação de Governador Valadares. Matheus Simões também afirmou um compromisso de liberar recursos para o asfaltamento da estrada de acesso ao Pico da Ibituruna, apontando a obra como essencial para o fortalecimento do turismo na região. A BHP Brasil lançou um site oficial para esclarecer informações sobre a ação coletiva que tramita no Reino Unido referente ao rompimento da barragem de Fundão em Mariana. A empresa alerta para a circulação de notícias falsas sobre suposto

0: supostos valores mínimos de indenização e reforça que os atingidos devem consultar apenas fontes oficiais. No processo inglês, a corte validou os acordos de quitação já assinados no Brasil, o que deve fazer com que cerca de 240 mil pessoas tenham seus pedidos descontinuados na ação estrangeira. Novas etapas do julgamento na Inglaterra estão previstas para 2027 e 2028. E a estimativa é que a definição de valores individuais ocorra pelo menos por volta de 2029. O Brasil, enfim, desencantou na Copa do Mundo. Na noite de ontem, a seleção brasileira venceu o Haiti por 3-0 na Filadélfia. O grande destaque da partida foi o atacante Matheus Cunha, que balançou as redes duas vezes, além de Vinícius Júnior, que participou diretamente de todos os gols do Brasil no Mundial até aqui. Com o resultado, a seleção assume a liderança do Grupo C com 4 pontos, empatada com Marrocos, mas tem vantagem pelo saldo de gols. A Escócia aparece em terceiro com 3 pontos. E o Haiti segue na lanterna sem pontuar. Agora, em uma situação mais tranquila, o Brasil decide o seu futuro na próxima quarta-feira, às 7 da noite, quando enfrenta a Escócia pela última rodada da fase de grupos. No mesmo horário, Haiti e Marrocos se enfrentam em Atlanta. Com a apresentação de Igor França, o Rádio Notícia volta em uma hora. Outras notícias em nossas redes sociais e no nosso site, radiomundomelhor.com.br. Bom dia!
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6: São 9:21. Bom dia.

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3: 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Mas manda o que tá no seu coração.
4: Porque se fosse eu falaria mais ou menos assim.

0: com essa moda, rapaz.
1: Tá aí, bom dia, tá aí, você ouviu o Cleiton Romário, né, com a participação de Luan Santana, Namorando ou Não, também nós ouvimos da, Danilo e Davi, Apaga, Apaga, Apaga, e Guilherme Belotto, Pulei na Piscina. São 9h30, 9h30 em GV, e meus amigos, minhas amigas, a gente, né, todos nós vamos passar por isso, alguns já passaram, outros ainda irão passar, né, mas o Memorial Parque Cemitério, Jardim e Crematório, apresenta um plano familiar completo, com planos assistencial de 24 horas, respeito, dignidade e tranquilidade para quem você ama. 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São 9h31, já já a gente volta com mais aqui no Rádio Esporte, no Rádio Show, melhor dizendo, Rádio Esporte. É porque lá em, quando eu tava lá em BH, né, a gente tinha esse programa, o Rádio Esporte, então eu trabalhava com o pessoal lá, e aí ainda tô adaptando, né, a nova mudança, tá bom? São 9h31, já já a gente volta com mais aqui no Rádio Show.
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1: É isso aí, né? É o 97 no esporte, o esporte pedindo passagem aqui no Rádio Show. E, como eu disse, né? O futebol brasileiro da Série A tá parado devido à Copa do Mundo. Mas os clubes estão se mexendo, né? Estão fazendo aí contratações para poder reforçar para quando retornar o campeonato esteja uma equipe mais forte, né? E o Cruzeiro não é diferente. Kaique está próximo de deixar o Cruzeiro para atuar no futebol italiano. O Cruzeiro encaminhou a transferência do lateral esquerdo Kaique para o Como, da Itália. A negociação avançou nesta sexta-feira e o jogador de 23 anos deve disputar o Campeonato Italiano e a Liga dos Campeões na próxima temporada. O acordo entre os clubes prevê um empréstimo com obrigação de compra, modelo semelhante ao utilizado pela Raposa na contratação do atacante Luiz Sinisterra, ex-Baltimore. A forma permitida ao clube italiano cumprir as regras do fair play financeiro da UEFA. O Como venceu a concorrência do Real Betis da Espanha, que também demonstrava interesse na contratação do jogador. Com a saída de Kaique cada vez mais próxima, o Cruzeiro deve buscar mais um lateral esquerdo no mercado. Recentemente, o clube também negociou o jovem Kauan Prats, de 17 anos, com o Borussia Dortmund da Alemanha. Para reforçar o setor, a Raposa já anunciou a chegada de Gabriel Rojas, ex-Racing da Argentina. No entanto, a diretoria ainda avalia novas opções para a posição. Então, tá aí, né? O Cruzeiro se mexendo, assim como o Atlético, né? E, enfim, as outras equipes do Campeonato Brasileiro se mexendo nessa parada, nessa janela que vai, vai abrir, né? Agora, logo após a Copa do Mundo, retorna o Campeonato Brasileiro. Esse foi o Esporte 97, que volta daqui a uma hora. São 9h45, bom dia.
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12: São 9:50. Chegando aí, Zé Vaqueiro, Chão de Giz.

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1: 10:01.
2: Brasil, oh, oh, oh, o Hexa pra nossa torcida, Brasil.
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1: Olá, bom dia, ouvintes da Mundo Melhor. Hoje é sábado, 20 de junho de 2026. Eu sou Igor França e essa é mais uma edição do Rádio Notícia. As polícias civil e militar de Minas Gerais desencadearam a Operação Ruptura nesta sexta-feira em Governador Valadares, com o objetivo de desarticular uma organização criminosa. A ação resultou no cumprimento de 11 mandados de busca e apreensão e 10 mandados de prisão preventiva, terminando com a prisão de 8 homens e 2 mulheres. Durante a realização das buscas, os agentes apreenderam computadores, celulares, materiais eletrônicos e uma arma de fogo. Os trabalhos policiais foram coordenados pelas equipes locais e mobilizaram cerca de 90 policiais civis e militares da região do Vale do Rio Doce. A operação foi resultado de aproximadamente um ano de investigações que começaram a partir de uma prisão em flagrante realizada anteriormente. De acordo com o delegado Leonardo Pinaf, as apurações permitiram identificar os envolvidos e compreender a estrutura da atuação do grupo na cidade. O Democrata de Governador Valadares joga neste domingo às 5 da tarde a fase de mata-mata da Série D do Campeonato Brasileiro. A Pantera enfrenta o Ivinhema no Mato Grosso do Sul pelo jogo de ida da segunda fase da competição nacional. O time mineiro viajou na sexta-feira. O técnico Cícero Júnior terá todos os jogadores à disposição para a partida. Como encerrou a fase de grupos na liderança da sua chave, o Democrata garantiu a vantagem de decidir a vaga em casa no estádio Mamundão no dia 29 de junho. A invencibilidade e o 100% de aproveitamento em casa na primeira fase aumenta a confiança do elenco alvinegro para o duelo de volta. Além de avançar no torneio, a classificação no mata-mata assegura para o clube uma vaga na Série D de 2027, independente do desempenho no campeonato estadual. O regulamento desse ano traz novidades também, como a criação dos playoffs, que vão ampliar o número de acessos, garantindo 6 equipes na Série C do ano que vem. A Orquestra Jovem Vale Música apresenta neste final de semana em Valadares o Arraiar Sinfônico. O concerto revisita clássico da cultura popular brasileira em uma abordagem que une a música de concerto e a poesia nordestina. O maestro Lucas Anísio garante que a seleção das músicas foi pensada detalhadamente para emocionar e, ao mesmo tempo, contagiar o público.
2: Eu tenho certeza que as pessoas vão se emocionar através desse concerto. Não tem como ficar parada, como eu disse. Música brasileira não tem como ficar quieta, não tem como ficar parada. E é isso que a gente espera do público. A gente espera que as pessoas se envolvam, se emocionem, dancem, cantem e se divirtam numa noite mágica.
1: Ingrid é uma das jovens promessas que integram o projeto e está entre os mais de 30 talentos que prometem contagiar a plateia do Teatro Atiaia.
3: Ah, eu me sinto realizada, né? Assim, de perceber o resultado do nosso trabalho. A gente ensaia bastante, estuda muito, e é muito gratificante ver que as pessoas estão ali gostando e a gente também gostar do que a gente está entregando mesmo. Nesses momentos de apresentação, de poder viajar. Então agora a gente vive aqui nessa cidade também. São experiências que ficam muito marcantes pra gente.
1: Ailton já soma mais de 10 anos de história dentro da orquestra, mas garante que cada apresentação traz uma marca única e especial.
4: A sensação, ela é sempre muito boa, né? Só que a do último domingo, ela foi surreal, assim, porque foi uma sensação de extrema alegria, né? Tá podendo dividir palco com grandes artistas, colegas que a gente tá no dia a dia ali e poder tocar a música que a gente admira, que a gente gosta, de pessoas que viveram em outras épocas, né? E que estão sempre produzindo aí, trazendo coisas boas pra gente.
1: O Arraiar Sinfônico promete ser mais do que um show. Uma verdadeira celebração à cultura. Com tanto talento reunido e ingressos disputados, a expectativa é de uma noite histórica e inesquecível para o público de Governador Valadares. Com a apresentação de Igor França, o Rádio Notícia volta em uma hora. Outras notícias em nossas redes sociais e no nosso site radiomundomelhor.com.br. Bom dia!
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É o 999-89-1977, é o zap aqui da 97. Você consegue aí. 1977. 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

E aí eu aposto que ele tá ajudando, né? Ele e a rapaziada toda lá, um grande abraço pro Carlos. Enfim, não sei quem tá lá hoje, mas sintam aí todos abraçados aí na casa da Dona Olinda, colocando a casa dela cada dia mais bonita. É, também mandaram um abraço aqui também para o Geraldinho. Geraldinho lá de... Bom dia, Geraldinho. Bom dia, meu amigo. É, manda um alô para o Raul. O Raul também, né? É, estão todos ouvindo. É, o Geraldinho de Montemor. Ah, beleza, Geraldinho. Tá aí um abraço pra você, pro Raul e pra todos aí, tá bom? Grande abração, obrigado pela audiência. Também mandaram um grande abraço e um bom dia aqui pra Irani. Irani lá do bairro Vila do Sol, em GV. Um grande abraço, bom dia pra você. Também aqui o Thalisson, também lá de Matias Lobato. Grande abraço pra você, meu amigo. Vamos ver se dá pra me encaixar pra você aqui, tá bom? É, deixa eu ver, Aldete. Bom dia, Odete. Amém, amém. Deus abençoe também. É, aqui, deixa eu ver mais quem tá aqui conosco. Bom dia, manda um alô pra galera dos... Ah, isso aí, cara. Oh, com certeza, os aplicativos, né? Um grande abraço aí, vocês que levam o sonzão da 97 por quatro cantos aí de GV e até fora, né? Um grande abraço pra você. É o Jonatas. É o Jonatas ou Jonatas? É o Jonatas, né? Vamos pôr Jonatas. É um grande abraço pra você aí, pra todos aí dos aplicativos, tá bom? Para os motoristas de ônibus, os caminhoneiros que estão aí sempre passando aí pelas nossas BRs aí e levando o sonzão da 97 FM para todo lado. Adriana também está conosco aqui. Adriana, lá do Paiol, Frei Inocêncio. Grande abraço, Adriana. Bom dia, bom dia. Bom sábado para vocês aí. É isso aí. E já a gente volta aqui mandando mais alô pra vocês aí. Ah, não posso esquecer também mandar um abraço aqui para o Heitor. Deixa eu ver aqui que eu... foi a Alessandra, deixa eu ver. Sim, Alessandra lá de São Geraldo do Baixinho, pedindo pra mandar um alô aí pro Heitor e o João, ambos fazendo aniversário hoje. Acho que eu não sei qual dos dois tá fazendo um aninho e o outro fazendo 3 aninhos. Então, sintam-se abraçados aí, que Deus possa abençoar vocês grandemente, toda a família aí da Dona Alessandra, lá no São Geraldo do Baixinho. Isso aí, tá bom? Então tá, daqui a pouquinho a gente volta com mais alô pra vocês aqui no WhatsApp, que é o 99989-1977, e a gente aqui no Rádio Show, a gente volta deixando aqui aquele abraço, né? Aquele abraço e mandando aquele alô, tá bom? Então vamos de música? Vamos lá? Vamos alegrar nosso sábado? Vamos de música, vamos de Luana Prado e Gabriel Diniz. Liga e Chora. Vamos lá. Vamos lá ouvir, chegando pra gente aqui, a Luana Prado, pra cantar aqui juntamente com Gabriel Diniz.

0: obrigado pelo convite.
1: Prazer,
0: viu?
1: Grande demais, honra emocionado. Muito grande. Você é maravilhoso.
0: Tô todo molhadinho aqui.
1: Ah, que delícia.
0: Pra você.
1: Então obrigado, nós estamos iguais aqui, conjugados.
0: Já é explosão, já é sucesso, viu?
1: Obrigada, viu? Deus abençoe você, sua carreira, muito mais sucesso pra você.
0: É vocês.
1: Gente, uma salva de palmas pro Gabriel Diniz!

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15: São 10 horas e 27 minutos em GV.
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0: Zezé.
1: Oi, Luciano.
2: Fala, Alexandre.
1: Vamos cantar uma música junto?
2: Vambora, rapaz. Que música?
1: Essa aqui, ó.
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1: Caramba, essa música é maravilhosa, Alexandre. Deixa comigo.
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11: São 10h51, bom dia, Matheus e Cauã.

0: Muito obrigado.
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2: É o Esporte 97 FM pedindo passagem aqui na sua manhã de sábado. Vamos falar agora do Atlético, né? O Atlético que confirmou aí a compra do zagueiro Juan Tressolt. Juan Tressolt garantiu aí o zagueiro até 2030. O Atlético confirmou a permanência do zagueiro Juan. O clube exerceu a opção de compra junto ao Sassuolo da Itália. E assinou o contrato com o defensor até o fim de 2030. A negociação foi fechada por cerca de 20 milhões de reais. Uma bala, hein? Contratado em setembro do ano passado, Juan rapidamente se firmou entre os titulares do Galo. O zagueiro manteve o espaço na equipe com o técnico Jorge Sampaoli e Eduardo Domingues também, tornando-se uma das referências do sistema defensivo alvinegro. Nesta temporada, o jogador participou de 29 dos 37 jogos do Atlético, sendo titular em 28 oportunidades. Além da segurança na defesa, Juan vive o momento mais goleador da carreira. Em 2026, marcou 2 gols, um contra o Pouso Alegre pelo Campeonato Mineiro e outro diante do Remo pelo Campeonato Brasileiro. Desde sua chegada ao clube, o defensor soma 43 partidas e 3 gols com a camisa atleticana. Para a sequência da temporada, Eduardo Domingues contará, além de Juan, com Lianco, Ivan Román, Vitor Hugo, Vitão e Léo Duarte, primeiro reforço da janela de transferência, que será integrado ao elenco na reapresentação do grupo, marcado para o dia 22 de junho. Em contrapartida, Júnior Alonso deixará o Atlético após a disputa da Copa do Mundo. Não seguirá no elenco para o restante da temporada. Esse foi aí o Esporte 97 para você.
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1: 11:03.
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1: Olá, bom dia, ouvintes da Mundo Melhor. Hoje é sábado, 20 de junho de 2026. Eu sou Igor França e essa é mais uma edição do Rádio Notícia. A Polícia Militar apreendeu ontem quase 4 quilos de maconha e um tablete de crack durante o atendimento de uma ocorrência de violência doméstica no bairro Turmalina, em Governador Valadares. A vítima relatou aos militares que havia sido ameaçada pelo companheiro e que ele estaria armado. Durante as buscas do imóvel, os policiais não acharam armas, mas localizaram drogas e uma balança de precisão. O suspeito fugiu antes da chegada da viatura e segue sendo procurado. Todo o material ilícito localizado na residência foi recolhido e encaminhado para a delegacia da Polícia Civil. A Força Integrada de Combate ao Crime Organizado de Minas Gerais, a FICO, deflagrou ontem uma operação em Governador Valadares para desarticular um esquema de vazamento de dados sigilosos. A investigação aponta que um morador da cidade acessava sistemas governamentais e policiais restritos para repassar informações a organizações criminosas. Durante a ação, foram cumpridos 2 mandados de busca e apreensão autorizados pela Vara Criminal de Valadares. Os agentes apreenderam computadores, celulares, veículos, dinheiro em espécie, cheques e 2 armas de fogo, sendo um rifle sem numeração e uma réplica do fuzil M16. O objetivo principal da operação é coletar provas eletrônicas para identificar a extensão dos acessos ilegais e descobrir se há outros envolvidos no compartilhamento de dados que pudessem comprometer investigações em andamento no estado. O inverno começa neste domingo, dia 21. A mudança da estação para a região do Vale do Rio Doce representa a sequência do período de estiagem que fica mais intenso a partir de setembro. Além disso, os próximos meses também serão marcados pela maior variação da temperatura ao longo do dia. A professora do IFMG, Campus Governador Valadares, Daniela Cunha, explica melhor para a gente sobre esse efeito da amplitude térmica.
2: Essa grande diferença entre a temperatura mínima registrada e a máxima durante o inverno, ela é resultado, né, principalmente dos sistemas de alta pressão que ficam sobre a região continental, né, fazendo com que o ar fique mais seco e o céu com menos nuvens. Céu com menos nuvens, isso quer dizer que, consequentemente, o calor escapa mais rápido durante a madrugada, por isso que a gente tende a ter aí madrugadas mais frias. Como eu disse, né, o ar é mais seco, então o principal problema, né, que aí está relacionado também a essa amplitude térmica é justamente a umidade do ar. E junto com a umidade do ar, né, para o ser humano principalmente, vem aí os vários problemas respiratórios, né, que nessa época do ano pessoas que sofrem com bronquite, com asma, tendem a sofrer mais. A gente tem aí também a gripe, né, que costuma também impactar mais nessa época do ano. Então as pessoas, elas têm que saber como proteger sua saúde, né? Tomar mais líquido, se precaverem. E também, né, as plantações, né? A gente está numa região que também é agrícola. Essas plantações, elas costumam também sofrer com essas variações bruscas de temperatura, né? Uma madrugada fria com uma tarde quente, né? Isso é muita variação também. Então é importante, né, saber como lidar aí com essas variações para se proteger melhor, tanto no aspecto da saúde, como também o agricultor aí, as suas plantações.
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é o WhatsApp que você fala comigo aqui na 97FM. É o 999-89-1977. Vamos aí, né, dar aquela passadinha aqui nos nossos amigos aqui do WhatsApp. Aquele que nos ajudam, né, a fazer aí o programa. Assim como a Marilda Fernandes, lá de Tarumirim. Um grande abraço para você. E ela tá pedindo para mandar um abraço pro pai, Antônio Revertello, lá de Tarumirim. Um abraço aí para vocês, viu? Para todo o pessoal aí de Tarumirim. Grande abraço, obrigado pelo carinho e pela audiência. Também, né, vamos falar aí, mandar um alô aqui para Cremilda, lá em Sobralha. Bom dia, Cremilda. Ah, opa, obrigado, viu? Muito obrigado aí. Um abraço para você e para todos aí de Sobralha. Também a Gracinha, lá do bairro Novo Horizonte. Um grande abraço para você. Bom dia, bom dia. Grande abraço para você também, para todos aí. Vamos ver aqui quem mais está aqui conosco. Ah, o Vinícius também, um grande abraço para você, Vinícius. Tamo junto, meu amigo. Um abração aí para ti. Também o Aelto lá do bairro Grande Duquesa, bom fim de semana. Obrigado, meu amigo, bom fim de semana para ti também. Um ótimo sábado. Também a Rosário, oi, bom dia. Lá de Joanésia, bom dia. André de Teófilo, um abração aí para ti. Também o Aelto lá do bairro Grande Duquesa, bom fim de semana. Obrigado, meu amigo, bom fim de semana para ti também. Um ótimo sábado. Também a Rosário, oi, bom dia. Lá de

abençoar grandemente aí a sua vida, a vida da sua família também, tá ok? E já a gente volta com mais alô pra vocês aqui, tá? São 11 horas e 13 minutos, já a gente volta. Vamos, sabe quem vai chegar pra cantar pra gente agora? Vamos lá, de Gilberto e Gilmar? Vamos lá? Vamos alegrar o nosso sábado? Nosso sábado, né? Dia 20 de junho de 2026. Um abraço pra todos vocês que estão participando comigo aqui. E vamos lá, vamos trazer aí o Gilberto e Gilmar pra cantar pra gente. Música.

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14: São 11h23. Essa aqui vai pra Maria Geralda Chaves, lá do Suaçuí Pequeno. Pra animar o frio, né, Maria? Um abraço, bom fim de semana.

0: meu irmão. Barões da Pisadinha, Guilherme Silva, Felipe Barão, Chava. Rodrigo Barão, obrigado, que Deus abençoe.
1: Muito obrigado, meu irmão.
0: E vocês, meu DVD.
1: Show de bola.
0: Imensa, viu?
1: Sucesso.
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0: Faz barulho pra filho do Mijeta, hein?
1: Fernando Sorocaba.
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1: 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Opa, 97 FM, esse é o Rádio Show na Sertaneja do Leste de Minas. Vamos aí mandar um abraço aqui, né, para o pessoal que tá comigo aqui, me ajudando a fazer o Rádio Show desse sábado, 20 de junho de 2026. São 11 horas e 38 minutos. Bom dia, bom sábado. O Cris Santo Machado, Cris Santo Machado. Oh, um abraço para você aí lá do bairro Santa Rita, em GV. Um abraço para você, para Renilda também, do Corgo Preto, em Alpercata. Um grande abraço. A Adriana, do Cachoeiro do Paiol também. A Maria do Ney, lá da Barra do Cuieté. Um grande abraço para vocês. Um bom fim de semana, um ótimo sábado. Vamos aqui, vamos continuar aqui com o nosso Rádio Show. Fazer a festa no seu rádio, vamos lá? Hoje é dia, hoje é sábado, hoje é dia de festa. Então vai vir cantar pra gente aqui agora, Mato Grosso e Matias, Enquanto o Sol, não, Enquanto o Sol Brilha, olha aí, e ofereço a todos vocês aí do WhatsApp, viu? A todos vocês que me ajudam a fazer o programa aqui todas as manhãs aqui pela sua 97 FM.

sua 97 FM, a sertaneja do leste de Minas. Aí mandar um grande abraço pra Rosária, lá em Joanésia. Um abraço, Rosária. E pro Toninho também, lá do Capitão Andrade, e a sua esposa Cacilda.

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4: São 11h47, essa vai pra Rita, a Rita que tá lá no choninho de baixo, ouve ligadinha no radinho, né? E também pro Elias, lá de São Geraldo do Tumiritinga. Um abraço, bom dia.

0: hein? Delícia.
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0: É o rádio show pra você desse sábado, sabadão, 20 de junho de 2026. São 11h54 e tudo que é bom dura pouco, né? Então hoje o rádio show vai ficando por aqui, mas já temos aquele encontro marcado para segunda-feira, a partir das 8 horas, logo depois de vocês curtirem aí o Lobão. Aí eu chego para animar a sua manhã, tá bom? Amanhã de segunda-feira, início de semana, e aí eu tô aqui com o rádio show pra gente passar essa manhã aí mais leve, mais tranquila e mais alegre, tá bom? Um grande abraço para todos vocês que me ajudou aqui a fazer o rádio show, tá? Todos aí que participaram no WhatsApp, pediram suas músicas, mandaram aquele alô, aquele abraço. Muito obrigado a vocês e espero contar com vocês na segunda-feira novamente. Novamente estaremos aqui pela sua 97 FM, a sertaneja do leste de Minas, tá bom? Agora a gente vai ficando por aqui, né? 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Ó, meu amigo, minha amiga, um grande abraço, fiquem com Deus, um ótimo sábado, um maravilhoso fim de semana, né? Aproveita bastante esse sábado, domingo, e a gente tem aquele encontro marcado aqui, novamente, na segunda-feira, a partir das 8 horas, tá ok? Aí você vai ficar com a última aqui do Rádio Show, logo em seguida vem aí a Palavra com o Bispo, e daqui a pouquinho tem aí a Claudinha animando a sua tarde, né? Com os clássicos 97. Tudo bem? Então vamos ficando por aqui. Um abraço para vocês. Fiquem com Deus. Eu sou o Wagner de Sá e segunda-feira estarei com vocês novamente aqui na sua 97,7, a sertaneja do leste de Minas. Um abraço. Fui!

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1: O anjo do Senhor anunciou a Maria e ela concebeu do Espírito Santo. Ave Maria, cheia de graças, o Senhor é convosco. Bendita sois vós entre as mulheres e bendito é o fruto do vosso ventre, Jesus. Santa Maria, Mãe de Deus, rogai por nós, pecadores, agora e na hora de nossa morte. Amém. Eis aqui a serva do Senhor, faça-se em mim segundo a vossa palavra. Ave Maria, cheia de graças, o Senhor é convosco. Bendita sois vós entre as mulheres, e bendito é o fruto do vosso ventre, Jesus. Santa Maria, Mãe de Deus, rogai por nós, pecadores, agora e na hora de nossa morte. Amém. E o Verbo se fez carne e habitou entre nós. Ave Maria, cheia de graças, o Senhor é convosco. Bendita sois vós entre as mulheres, e bendito é o fruto do vosso ventre, Jesus. Santa Maria, Mãe de Deus, rogai por nós, pecadores, agora e na hora de nossa morte. Amém. Rogai por nós, Santa Mãe de Deus, para que sejamos dignos das promessas de Cristo. Oremos. Infundi, Senhor, vos rogamos a vossa graça em nossos corações, para que nós, conhecendo pela anunciação do anjo a encarnação de Jesus Cristo, vosso Filho, por sua paixão e morte de cruz, cheguemos à glória da ressurreição. Pelo mesmo Cristo, nosso Senhor. Amém. Louvado seja nosso Senhor Jesus Cristo. Que a graça e a paz de Deus, nosso Pai, e de Jesus Cristo, nosso Senhor, estejam com todos vocês e seus familiares. Prezados radiovintes, hoje é sábado, dia 20 de junho, e nós vamos meditar o Evangelho de Jesus Cristo segundo Mateus, capítulo 6, do versículo 24 ao 34. Naquele tempo, disse Jesus aos seus discípulos: ninguém pode servir a dois senhores, pois ou odiará um e amará o outro, ou será fiel a um e desprezará o outro. Vós não podeis servir a Deus e ao dinheiro. Por isso eu vos digo: não vos preocupeis com a vossa vida, com o que havereis de comer ou beber, nem com o vosso corpo, com o que havereis de vestir. Afinal, a vida não vale mais do que o alimento, e o corpo mais do que a roupa? Olhai os pássaros dos céus. Eles não semeiam, não colhem, nem ajuntam em armazéns. No entanto, vosso Pai que está nos céus os alimenta. Vós não valeis mais do que os pássaros? Quem de vós pode prolongar a duração da própria vida só pelo fato de se preocupar com isso? E por que ficais preocupados com a roupa? Olhai como crescem os lírios do campo. Eles não trabalham nem fiam. Porém, eu vos digo, nem o rei Salomão, em toda a sua glória, jamais se vestiu como um deles. Ora, se Deus veste assim a erva do campo, que hoje existe e amanhã é queimada no forno, não fará ele muito mais por vós, gente de pouca fé? Portanto, não vos preocupeis dizendo o que vamos comer, o que vamos beber, como vamos nos vestir. Os pagãos é que procuram essas coisas. Vosso Pai que está nos céus sabe que precisais de tudo isso. Pelo contrário, buscai em primeiro lugar o reino de Deus e a sua justiça, e todas essas coisas vos serão dadas por acréscimo. Portanto, não vos preocupeis com o dia de amanhã, pois o dia de amanhã terá suas preocupações. Para cada dia bastam seus próprios problemas. Palavra da salvação. Amados radiovintes, o afã pela vida e as preocupações pelo futuro ansiedade podem determinar negativamente o hoje, pelo estresse. Com isso, a bagagem do passado fica pesada e comprometida com a depressão. O discípulo que se deixa absorver e se ocupar apenas com o que pertence ao exterior, preocupado com a comida, a bebida e o vestuário, não se dá conta do que realmente é importante, o cuidado com a vida interior. Isso impede de aprender o sentido da oração do Pai Nosso e deixa escapar a possibilidade de vencer o vão interesse pelo sucesso, pelo poder e pela vida fácil. Confiar em Deus e na sua previdente providência não exime o fiel do trabalho necessário pelo pão de cada dia, mas ajuda a ensinar a não se afanar e se consumir pelo que perece, esquecendo de buscar e de praticar o que tem valor perene, o reino de Deus e a sua justiça. Oremos. Ó Deus, força daqueles que em vós esperam, sede favorável ao nosso apelo. E como nada podemos em nossa fraqueza, dai-nos sempre o socorro da vossa graça, para que possamos querer e agir conforme a vossa vontade, seguindo os vossos mandamentos. Por nosso Senhor Jesus Cristo, vosso Filho, na unidade do Espírito Santo. Amém. Meu abraço, amigo, que a bênção de Deus, Pai, Filho e Espírito Santo desça sobre todos vocês e permaneça para sempre. Fiquem com Deus e até daqui a pouco no programa Fé Católica.
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1: Amados irmãos, amadas irmãs, iniciamos o programa Fé Católica e a nossa catequese sobre a nota doutrinal sobre o valor do matrimônio. O saudável e belo nós dois só pode ser a reciprocidade de duas liberdades que nunca são violadas, mas que se escolhem mutuamente, sempre deixando um limite seguro que não pode ser ultrapassado, que não pode ser cruzado com a desculpa de alguma necessidade, ansiedade pessoal ou estado psicológico. Como destaca o Papa Francisco, os cônjuges são chamados a uma união cada vez mais intensa, mas o risco reside em tentar apagar as diferenças e essa inevitável distância que existe entre os dois, porque cada um possui uma dignidade própria e irrepetível. O pleno respeito por este princípio exige um despojamento interior. Levando a sério o que foi dito até agora, a palavra pertencimento só pode ser aplicada ao casamento de maneira semelhante. De fato, qualquer forma de pertencimento que não seja a de um amor que experimenta o outro como sagrado em sua liberdade, intransferível ao seu núcleo pessoal e autônomo, seria apenas uma maneira egocêntrica de submeter o cônjuge aos próprios fins ou planos. A pessoa não se dispersa na relação, não se funde com o amado, permanecendo sempre o núcleo intransferível. Isso não deve ser entendido como uma limitação ou uma pobreza de amor mútuo. Pelo contrário, permite a preservação daquele nível de respeito e admiração que faz parte de todo o amor saudável que nunca pretende absorver o outro. Isso se confirma pelo fato de existir uma dimensão da pessoa que, sendo a mais profunda, transcende todas as outras, inclusive a dimensão corpórea, e na qual somente Deus pode entrar sem violá-la. Existe um núcleo do ser humano no qual só o amor infinito de Deus pode reinar. Só Ele possui o amor onipotente e criador que torna possível a própria existência da liberdade. Portanto, se Ele a toca, só pode fortalecê-la, promovê-la, exaltá-la em sua própria natureza, sem qualquer possibilidade de mutilá-la, dominá-la, enfraquecê-la ou impor-se sobre ela. De fato, só Deus penetra a alma. Só Deus pode entrar nas profundezas do coração humano, pois só Ele pode fazê-lo sem perturbar a liberdade e a identidade da pessoa. Deus, pela graça, torna-se plenamente próximo, identificando-se com a parte mais profunda do ser humano que só Ele pode alcançar. Portanto, ninguém pode afirmar possuir a intimidade mais pessoal e secreta da pessoa humana, a não ser Deus. Meu abraço, amigo, a minha bênção, fiquem com Deus e até o próximo programa.
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1: Amados irmãos, amadas irmãs, iniciamos a Novena do Bom Pastor. Sou Dom Félix, bispo da Diocese de Governador Valadares. Sou pastor dessa porção do povo de Deus da região do Vale do Rio Doce. É com alegria, então, que nós iniciamos em nome do Pai e do Filho e do Espírito Santo. Amém. Peçamos perdão. Senhor Jesus, bom pastor, tem compaixão de nós, porque somos pecadores. Não leves em conta as nossas faltas, mas concede-nos a graça de arrepender-nos dos nossos pecados. Converte-nos a ti. Não nos deixes pecar. Não nos deixes cair em tentação. Livra-nos do mal e perdoa todas as nossas culpas. Amém. Façamos o nosso agradecimento. Ó Deus, nosso Pai, nós te damos graças por todo o bem que nos fizeste até agora. Nós te agradecemos pelos imensos benefícios que concedeste a todos nós, seres humanos, e a todas as outras criaturas tuas que estão no céu, na terra e em todo o universo. Agradecemos pelos imensos benefícios que concedeste a todos nós, seres humanos, e a todas as outras criaturas tuas que estão no céu, na terra e em todo o universo.

ouçamos a palavra de Deus. Eu sou o bom pastor, conheço as minhas ovelhas e elas me conhecem, assim como o Pai me conhece e eu conheço o Pai, e dou a minha vida pelas ovelhas. João 10:14. Meditemos a palavra de Deus.

Façamos agora a nossa intenção geral para alcançar a graça de perdoar as ofensas. Ó Deus de bondade, tu que não levas em conta nossas culpas, tu que perdoas a todos que te ofendem, dá-nos um coração manso e humilde, como é o coração de Jesus. Concede-nos a graça de perdoar sem restrições e sem medidas a todos que fazem o mal contra nós. Não permitas que caiamos na tentação de pagar o mal com o mal. Ensina-nos a amar nossos inimigos e a rezar com frequência pelo bem deles. Nós te pedimos por Cristo Senhor nosso. Amém. Façamos agora uma pausa para que no silêncio do nosso coração, com os olhos fixos na imagem do bom pastor, seja feito a ele o pedido de graças que desejamos receber dele por meio desta novena.

Oremos. Senhor Jesus, Filho de Deus e Filho de Maria, tu que és verdadeiro Deus e verdadeiro homem, tem piedade de nós. Senhor Jesus, tu que és o Cristo de Deus, tem piedade de nós. Senhor Jesus, tu que és o bom pastor, atende a nossa súplica. Rezemos uma Ave Maria, pedindo à nossa querida Mãe do Céu que, por intercessão dela, sejam recebidas as graças do bom pastor que dele esperamos obter. Ave Maria, cheia de graças, o Senhor é convosco. Bendita sois vós entre as mulheres, e bendito é o fruto do vosso ventre, Jesus. Santa Maria, Mãe de Deus, rogai por nós, pecadores, agora e na hora de nossa morte. Amém. Neste momento, nós vamos abençoar a água. Ó Deus Criador, nós te damos graças porque criaste a água para nos dar vida, saciar nossa sede, para lavar e refrescar nossos corpos, para molhar a terra e fazê-la produzir frutos que nos alimentam e sustentam. Nós te agradecemos pela água do batismo, pela qual tu nos purificas, a fim de que tenhamos uma vida limpa da sujeira do pecado e sem nenhuma mancha do mal. Nós te damos graças porque, por Jesus Cristo, que ofereceu a uma mulher samaritana e continua oferecendo a todos nós a água viva, da qual quem beber nunca mais terá sede, tu sacias a sede de todos os seres humanos. Abençoa, ó Pai, esta água que colocamos em tua presença. Concede a todos que fizerem uso dela tua proteção e a cura de suas enfermidades. Assim como pela passagem dos hebreus pelas águas do Mar Vermelho, tu os libertaste da escravidão do Egito, a todos que usarem desta água, livra-os de todos os males. Nós te damos graças e te pedimos por Jesus Cristo, Senhor nosso. Amém. Façamos agora a nossa consagração ao bom pastor. Ó bom pastor, nós te consagramos toda a nossa vida.

0: te confiamos nossas famílias e nossos amigos. Tudo que temos e tudo que somos entregamos a ti. Tu és a fonte da vida. De ti procedem a cura e a libertação de todos os males. Tu és nossa luz e salvação. Queremos ser tuas ovelhas e pertencermos para sempre ao teu rebanho, pois junto de ti encontramos acolhida, paz e segurança. De todos os temores, tu sempre nos livras. Em ti pomos toda a nossa esperança, pois quem em ti espera jamais será decepcionado. Bom e eterno pastor, seguindo a ti com fidelidade, sabemos que após nossa peregrinação neste mundo, seremos recebidos por ti no céu. Lá, conforme tua promessa, viveremos para sempre contigo e teremos a felicidade eterna. Amém. Rezemos juntos a oração que o Senhor nos ensinou, através da qual nós chamamos a Deus de Pai e nos comprometemos a viver como irmãos e irmãs. Pai nosso que estais nos céus, santificado seja o vosso nome. Venha a nós o vosso reino. Seja feita a vossa vontade, assim na terra como no céu. O pão nosso de cada dia nos dai hoje. Perdoai-nos as nossas ofensas, assim como nós perdoamos a quem nos tem ofendido. E não nos deixeis cair em tentação, mas livrai-nos do mal. Amém. Recebamos agora a bênção do bom pastor. Que o bom pastor nos olhe com amor, traga luz aos nossos olhos e serenidade para o nosso coração. Amém. Que o bom pastor nos abrace agora com ternura, de modo que sintamos o afeto do seu divino coração. Amém. Que o bom pastor seja nosso guia, nos faça conhecer sua estrada, nos conduza e conduza nossas famílias pelos caminhos da paz e da felicidade. Amém. Ao bom pastor, a honra, a glória e o louvor para sempre. Amém. Que a bênção de Deus, Todo-Poderoso e rico em misericórdia, Pai, Filho e Espírito Santo, desça sobre todos nós e permaneça para sempre. Amém. Fiquem com Deus.
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3: Muito bem, invadida a sua tarde, tarde essa de sabadão. Sábado, 20 de junho de 2026. Bora comigo! Vem até as duas. Até uma tem Clássicos 97. De umas duas, vamos de O Agito 97. Sempre na sua melhor programação, Mundo Melhor FM, a Rádio Sertaneja do Leste de Minas. E a gente começa com esse modão arrumado, hein? Haja coração, eita! Música linda é essa, hein? Maravilhosa. Chitãozinho, Chororó, Evidências.

97 FM, meio-dia e 35, tivemos aí Dobradinha 97 com Chitãozinho e Chororó, Obras do Poeta, Evidências, simbora! Até uma da tarde com Clássicos 97, modão na sua programação. E hoje é dia, né? Hoje é sábado. Mato Grosso e Matias.

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6: 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Composição de Moacir Franco. E aí, se você do outro lado falou que o nome da música é Seu Amor Ainda é Tudo. E vem chegando para cantar em Clássicos 97. A música em forma de poesia traz João Mineiro. É Marciano.

0: FM Clássicos 97, Zezé de Camargo e Luciano, Sem Você, Duval e da Vívida, do Avesso, João Mineiro e Marciano e Dobradinha 97. Impossível acreditar que perdi você e seu amor ainda é tudo. Vamos agora com a nossa reflexão do dia, reflexão de hoje.
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0: Amados, que a gente aprenda a respirar fundo antes de reagir, a cultivar paz dentro da gente, mesmo quando tudo ao redor parece um caos. Nem sempre será fácil, às vezes vamos ser provocados, feridos, desafiados. Olha, mas que a gente saiba se recolher, olhar para dentro e escolher responder com sabedoria. Que tenhamos coragem de ocupar o nosso lugar com respeito, de dizer o que precisa ser dito sem ofender, de manter a firmeza sem perder a ternura, que o nosso coração não se torne refém da raiva e que as emoções que nos atravessam não apaguem a nossa clareza e que mesmo quando tudo gritar por revanche, a gente ainda assim escolha o caminho do bem. Porque não devolver o mal e cultivar o amor é o que mantém a nossa alma leve. É o que nos salva dia após dia. Que tenhamos um final de semana maravilhoso. Eu volto já trazendo muito sucesso no Agito 97.

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somente, né? De duas às quatro tem Casa de Forró com Luciano Venades. E a nossa primeira de hoje já chega por aqui, gente. E a gente já chega causando, né? Trazendo pra vocês eles que... Chegamos juntos hoje até às duas da tarde somente, né? De duas às quatro tem Casa de Forró com Luciano Venades. E a nossa primeira de hoje já chega por aqui, gente. E a gente já chega causando, né?

0: Valeu.
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10: 97 é sertaneja do Leste Minas, 1:36 agora.

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8: 97 FM, a sertaneja do leste de Minas, agora 1:46. Daqui a pouquinho tem o Casa de Forró com Luciano Venades e eu,
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8: Tô de volta na segunda, a partir do meio-dia e 25, com Clássicos 97. A Saideira chega pra você ao som de Luan Santana, 93 milhas. Beijão, fui.

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2: Ai, eu racho os bicos, viu, com essa, ele é atraente. Ai, meu Deus do céu.
1: O som que a galera
2: aprova. Não é brinquedo, não. Ó, 2:03, tô chegando 2:03.
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2: Vai começar.
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2: Ó, eu gosto de interagir com vocês, claro, mas a minha voz não tá boa. Tô lutando contra uma gripe, tá bom, gente? Mas, vamos que vamos. Pede a sua música, pode mandar aí a sua mensagem. Manda um áudio curtinho, manda um áudio curto, capricha no áudio, tá? Vê se o áudio ficou bom, porque se não ficar bom, não tem como colocar no ar. Manda aí, bora interagir comigo, tá começando o nosso Caso de Forró nesse sabadão. 2:03, 20 de junho de 2026. Bora, Covenades? Tô gripadinho, mas tamo juntos.

0: bonde do forró, porque brigamos. 97,7, 2 horas e 13 minutos. Boa tarde pra você.
1: Boa tarde!
0: Casa de Forró tá no ar, hein? Juntos, até as 4 tem Casa de Forró. Fala comigo aí, vai.
2: Oi, Luciano Bernardo.
0: Oi.
2: Boa tarde. Manda uma música bom pra, uma música boa pra mim aí. Sou sua fã. Luciano, tô no Mirim.
0: Valeu, Lu. Um abraço, Luciana. Obrigado. Luzinete, tá no bairro Kennedy, também tá na escuta. Chicota Braga, um abraço pra você. Obrigado aí, viu? Dá um abraço no Sansão, na Ellen Cândida. Tá todo mundo sumido, hein, Chicota? Sueli tá no CIR. Boa tarde, Sueli. Joinha, joinha, joinha, joinha, joinha bacana. Obrigado, viu? Tem mais alô por aqui. Cristiana, Cristiana na Fazenda Paladar, no Código do Cedro, Matias Lobato. Também tô ouvindo a gente. Abraço pra você. Dude, conselheiro, quem, Chicota? Sueli tá no CIR. Boa tarde, Sueli. Joinha, joinha, joinha, joinha, joinha bacana. Obrigado, viu? Tem mais alô por aqui. Cristiana, Cristiana na Fazenda Paladar, no Código do Cedro, Matias Lobato. Também tô ouvindo a gente.

0: Cadê mensagens? Chega junto, Shaolin!
1: Boa tarde, Lu, que é Shaolin do Nossa Senhora das Graças. Manda aí pra nós, Breno Ribeiro Morena, pra todos que estão curtindo a Rádio 97. Um abração, Lu.

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0: Eita, bonde do forró, deixa eu saudade, nada mais. Forrózinho bom demais, hein? Boa tarde pra você, vou mandando mensagem aí, tô esperando, só passando no zap, zap.
1: Ei, Luciano, boa tarde. Luciano, eu sou a Marta aqui do Córrego dos Borges. Quero pedir uma música, se possível, do Robério, tá? Eu gosto muito das músicas dele e também tô sempre ligado ao seu programa, tá, Luciano? Boa tarde.
0: Valeu, Marta. Boa tarde pra vocês do Quarto dos Borges. Obrigado, hein? Obrigado. Fala comigo, Janaína. Boa tarde, Janaína. Tudo bem? Um abraço pra vocês aí. Obrigado pela audiência. Tem mais alô por aqui. Tem mais.
2: Boa tarde, Luciano.
0: Boa tarde. Como é que você tá, né? Tudo bem? Joia.
2: Aqui é o Igor Souza, dos Estados Unidos. Aqui falo da cidade de Denver. Toca uma música pra nós aí do Igor Ferrari, Botadinha. Ofereço para todos de Galileia. Um forte abraço, fica com Deus.
0: Valeu, Igor, um abraço pra você, garoto.
3: Luciano, tudo bem? Aqui é o Du.
0: Fala, Du.
3: Rodrigues, conselheiro Pena, pai da Yasmin.
0: Pai da Yasmin.
3: Manda pra nós Búfalo do Marajó. Oferecer pra minha filha Yasmin e pra minha esposa. Valeu, meu amigo. Fique com Deus, tudo de bom pra você, viu?
0: Valeu, Du, um abraço pra você, pra Yasmin. Daqui a pouquinho tem Búfalo do Marajó pra vocês. Mas antes, banda Deja Vu. Saindo pro Charazito, grande Lu, tá sumido, me abandonou, hein? Tá em New Jersey, um abraço Lu, um abraço Glaucia, bom final de semana pra vocês aí.

0: 20 horas.
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7: Hora certa, 12:37. Alô Yasmin, aí do córrego José Rodrigues, conselheiro Pena. Abração pra Mari Cecília também, aí no Trevo, a sua mãe Tiffany Schellen.

0: Rapaz, minha voz tá boa, não. Vocês estão percebendo aí, mas nós vamos melhorar. Nós vamos chegar lá, nós vamos chegar lá, né? Janaína tá na escuta. Boa tarde, Janaína. Obrigado pela audiência. Tem alô por aqui, tem alô, tem alô, tem alô, tem alô, tem alô, tem alô, tem alô, tem alô, lô, lô, lô, lô.
1: Boa tarde, Luciano.
0: Boa tarde.
1: É, aqui é Belo Verde, Corre do São Gil. Manda pra nós aí.
0: Olha, né? É.
1: Esqueci o Fulano Silva lá vivendo aí.
0: Ah, Fulano Silva, meu Deus do céu. Vamos lá pra próxima, vamos pra próxima. Ou é Guilherme Silva ou é o Sérgio Silva. Tá, vou mandar pra você o Guilherme Silva daqui a pouquinho, tá bom? Tem mais alô por aqui, tem mais alô por aqui, tem mais alô, ziriguindão, ziriguindão.
2: Boa tarde, Luciano Bernardo.
0: Boa tarde.
2: Tudo bem com você? Tá
0: beleza.
2: Aqui é o Matuzinho de Açucena.
0: Fala, Matuzinho.
2: Mirante, eu gostaria de ouvir a música aí com o Alemão do Forró. Ah. Tá com saudade de eu e eu dela.
0: Eita.
2: Beijo pra toda a galera aí, ó. Da 97, minha esposa Maria, neném, beleza? Pra todos os ouvintes.
0: Beleza.
2: Valeu, obrigado.
0: Obrigado, obrigado.
3: Fala, meu amigo Luciano.
0: Fala,
3: eu sou
0: filho.
3: Adriano, popular capivara.
0: Opa, aqui da Fazenda Homerança. Beleza, meu filho.
3: Eu queria que você mandasse pra mim, meu amigo, um cintura de mola, forrozão legal aí pra nós. Valeu.
0: Nós manda, nós manda. Já nós manda. Deixa só passar o alemão do forró aqui. Daqui a pouquinho tem um cintura de mola pra vocês. Aí, minha gente, ó.

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De volta, 3 e 4. Mandou um alôzão aqui pra Nilda. Tá ligado com a gente? Tá mandando um alô pra sua mãe, Maria, seus irmãos Elza e Edinho. Aí, pro seu cunhado Maleiro, sobrinhos em GV. E também os sobrinhos da Escadinha dos Rosas. Saudade de todo mundo aí, todo mundo aí. Valeu, Nilda. Boa tarde, menina. Obrigado pela audiência. WhatsApp! Tem mais aqui, Matozinho. Um abraço pra vocês em Matozinho, o pessoal de Açucena, né? Na sintonia. É, tem mais alô. Neguita tá em Pedro Cassiano. Eita, Neguita. Tiago tá no Baranal Jampruca. Oi, Márcia. Um abraço pra vocês aí. O Olivando também tá na sintonia. O Ratinho, que é motorista, né? Taxista, também tá na sintonia aí. Um abraço, Ratinho. Obrigado, obrigado, obrigado, obrigado a todos vocês na escuta do Venades. Ô, Luana, em Pedro Cassiano. Boa tarde. Rosimar e Ana Clara aí no Acácio.

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0: já começaram a mandar foto de churrasqueiro pra mim aqui, só pra me deixar com água na boca. Eu não sei o que esse povo faz, viu, gente? Ah, enfraquece nossa amizade, não faz comigo, não.
1: Aô, potência!
0: Nossa, Deus, vou até comer um churrasquinho, gente. Não é brinquedo, não, tá? Coitado mesmo. O povo tá começando a mandar aqui, deixa eu mandar um abração pro Gilson. Tá ligado com a gente. Ô, Bernardes, rapaz, toca pra nós aí uma música de Calcinha Preta. Tô na escuta aqui, saboreando churrasquinho, bora? Ai, se eu pudesse, meu dinheiro desse.
2: Ele não vai, não.
0: Vou mesmo, não. Vou até te comer, viu? Um churrasquinho, rapaz, com vinagrete, um arrozinho soltinho. Delícia. Me dê, papai. Pode rir, vai. Vai. Abre essa tramela mesmo, vai. Tramela. Um churrasquinho, rapaz, com vinagrete, um arrozinho soltinho. Delícia. Me dê, papai. Pode rir, vai. Vai. Abre essa tramela mesmo.

0: muito obrigado pela audiência. Grande Vilmar Marques, o Vitor, estão na estrada, nessa longa estrada da vida. Vou correndo, não posso parar.
1: Ele não vai, não.
0: Boa nome, já falei que eu não vou, aí eu, hein? Para de bobeira. Ô, Jéssica, boa tarde pra vocês, muito obrigado. Ó, manda um salve aí pros meninos. Estão lavando as motos e ouvindo a rádio. Salve aí pro Netinho, Eric, Jackson. Falou. Jasmine também, são do Turmalina. Um abraço pra vocês e do Turmalina. Turmalina, onde que tem o Rogai aí, nosso grande parceiro, Rafael Rogai. Um abraço pra vocês do Turmalina. Valeu, Jéssica, Netinho, Eric, Jackson, Jasmine. Nome bonito, né? Jasmine. Ô, pessoal, manda mensagem texto aí, porque o áudio não tá abrindo, tá? Eu comecei a mandar áudio, colocar os áudios no ar, mas eu tô clicando aqui, tá girando, girando, girando, né? E não sai o áudio. Mas um abraço pra vocês aí, Vilma tá no Altinópolis, também tá na sintonia. Vocês que mandaram o áudio não tá abrindo, por gentileza, manda aí mensagem texto que eu mando alô pra vocês, beleza? O áudio não tá abrindo, não tá abrindo. Bora mandar um forrozão lá pro Vilma Marques e também pro Vitor. Alô, Vitor! Alô, Vilma! Rasta chinela! 3:17.

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7: 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Oi, boa tarde pra você. Muito obrigado pela audiência, obrigado aí pela companhia. Manda ver a sua mensagem aí, 99989-1977. Alusão aqui, deixa eu mandar alô pro Joaquim de Frei Inocêncio. É, e tá mandando alô pro Sebastião Gonçalves do Bugre, em Coroaci. Um abração pra vocês aí, Sebastião Gonçalves. E o Joaquim é em Frei Inocêncio. Ô, Sotamiro, Sotamiro, Dona Física é em Frei. Ô, saudade de vocês, meu povo. Meu Deus do céu. Saudade do cafezinho lá da Dona Física. Que pãozinho de queijo gostoso, menino, meu pai.
8: Ele não vai, não.
7: Ah, eu não vou mesmo, não. Ah, e eu, hein? Deixa eu mandar alô aqui pra Iraci, tá em Tubiritinga, né, Iraci? Um abraço pra vocês aí. Tá fazendo biscoito de polvilho, relaxque!
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7: Tá fazendo biscoito de polvilho, menino, é bom, né? É uma delícia, o cafezinho, meu Deus! O cafezinho com leite, esse leite da roça aí, que é o leite mesmo, isso é gostoso, menino, delícia, né? Manda um abraço lá pro Tão. Tão tá ligado com a gente, em Xodó, ele, a Hilda, Maria Elisa, a Sheila, a Sergiane, a todos vocês aí de Xodó Gonzaga. Ratinho, um abraço pra você, pra todos, a sua família, Ratinho, taxista aí de Coroaci. Gente boa, um abraço pra Lucilene, o Ailton, aí no Corpo dos Reis, Penha, Dercélio, Aline. No Corpo dos Rosas, tá o Zé Lúcio, a Marina. São os pais do Ramon e de Alisson, né? Alisson, aqui de GV, trabalha na padaria ali na ilha. O Ramon tá nos Estados Unidos. Um abraço pra vocês aí. O Marquinhos e a Adriana sumiram, né? O Marquinhos e a Adriana sumiram, uma tal maneira que eu vou te falar, viu? Um abraço pra Gabi, a Gabriela e também Marlon. Obrigado. Ô, Tonhão! O Tonhão tá lá no Cogo dos Reis, menino. É, Tonhão, um abraço pra vocês aí. Obrigado, hein? Ô, Rony Gesseiro, tá debaixo do cobertor, meu filho. É, o homem tá debaixo do cobertor.

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6: Pessoal aí do Córrego do Cedro, um abraço pra vocês aí, Maria, Marisa, Anael, Júnior, na Fazenda Paladar, obrigado, gente. Tem mais alô aqui, Lúcia, também tô ouvindo no Córrego da Cachoeira, Cabeceira, né? No Cachoeira, município de Coroaci. Um abraço pra vocês aí, ó, ao pessoal do Córrego da Cachoeira, município de Coroaci, obrigado. Pessoal do Fica Quieto, um abraço pra turma do Fica Quieto. É, lá, como é que é lá, na Érica, lá no Edmilson, na Fatinha? Córrego São Pedro, em Coroaci também. Isabela, abraço pra vocês aí. Nenzinho de Pescador tá na escuta, né? Nilza do Vinhático, uma excelente tarde pra vocês aí. Tem muitas mensagens, pessoal mandando mensagem e não se identifica, né? Aí não fala o nome, tem que falar o nome, gente. Manda aí o nome, manda o nome, manda o nome. E onde você tá me ouvindo?

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1: Ô, oh, beleza! Buenas tardes! 7 para as 4! Luana, empenho do Cassiano, boa tarde, Luana, boa tarde, Neguita! Um abraço pra vocês aí! Ô, ô, ô, Ana Clara no Acácio, Rosimar no Acácio! Daqui a pouquinho tem circuito sertanejo, tá bom, minha gente? Oi, Simone Papi, oi, Pata, ótima tarde pra vocês aí! Alô, Cris, na Fazenda Paladar, boa tarde, Cris! Aí na Fazenda Paladar, o pessoal de Lajinha, obrigado pela audiência, Meriane. Tá curtindo a gente também, Senhora da Penha. Oi, Meriane. Daqui a pouco eu volto no circuito sertanejo.
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1: 97 FM, agora 4:01, boa tarde.
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2: Olá, boa tarde, tudo bem? 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Tá beleza por aí? Joinha bacana?
3: Boa tarde!
2: Bora começar nosso circuito sabadão hoje, 20 de junho de 2026.

0: A você que já tá mandando mensagem aí, meu grande amigo Barbosa, tá aí no Conjunto Cine Barbosa. Um abraço pra você, filho. Obrigado pela audiência. Alusão aqui pra Jason, tá ouvindo no bairro Vila Isa. A turma aí, né? GG, Lulu Rocha, todo mundo curtindo, Luana. A turma ouvindo aí no bairro Vila dos Montes, né? Vila dos Montes também. O pessoal ouvindo Venades aí, tá tomando suquinho, né, filho? Manera no suco aí, hein? Maria das Graças, Café Mirim, tá no Mirim. Um abraço pra vocês aí. Maria de Lourdes, São Sebastião do Anta. Eita, meu povo! Boa tarde, gente!
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Roberto Egino tá na escuta, né, Roberto Egino? Um abraço pra você, meu amigo. 4:17, Lorival, tá ouvindo a gente? Santana do Paraíso. Um abraço pra vocês aí de Santana do Paraíso. Lorival, tá no bairro Vale do Paraíso. Obrigadão aí pela audiência. Tá tomando aí, né, meu filho? É, tá no bar do Tião? Tá tomando suco, né? Um suquinho de maracujá pra acalmar os nervos, né, Lorival? Hein? Ai, ai, ai. Um abraço pra vocês aí, obrigado pela audiência. O pessoal tá falando aqui, ô Venades, toma um limão com mel que melhora a sua garganta. Eu acho que eu vou tocar um limão com mel daqui a pouquinho, viu? Um abraço pra vocês. E vai, Lorival, ô Lorival, maneira aí, meu filho. Maneira no suco aí, tá? Lorival Ramos é em Santana do Paraíso. Josilane tá em Tabacuri. Um abraço pra você. Obrigado pela audiência. Josilane. Bruna Brandão, tá ouvindo a gente também, né, Bruna? Júlio, Júlio César, tá ouvindo a gente em Virginópolis? Tá querendo Chico Rei Paraná? Daqui a pouquinho tem. Para pam pam pam. Para pam pam pam. Tem mais alô, mais alô, mais alô. Tá Alisson, tá na escuta. Valmira. Pessoal do Bar IP aí, ó, um abraço pra vocês do IP. Marilza, também tô ouvindo a gente, né, Marilza? Essa é boa, né? Garoto de rua, Zezé de Camargo, Luciano. Paulo Mafra, tá ouvindo a gente, Livramento Bugre. É Paulo Mafra, né? Livramento Bugre. Um abraço pra vocês aí. A turma curtindo o Benades. Tem mais alô por aqui. Ô, Roberto e Gino, Gino. Tá na escuta aí, fiote? O Lorival tá tomando, Roberto Gino, tá tomando suco de maracujá e tá querendo ouvir um Léo Magalhães. CDs e livros. Um abraço pra vocês. Deixa eu mandar um abração pro Kim e Luzia. Kim e Luzia, aí em Santana do Paraíso. Um abraço pra vocês, meus queridos. Bom final de semana aí, gente.

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11: Agora 4:25. Joia por aí, né, TT? Tá em Marilac, TT. Ótima tarde. Ô, Joãozinho, um abraço, Joãozinho, Adilson, Erli. Ah, o pessoal aí do Bananal Jambruca, Juliano também, Juninho Boião. A turma do Bananal aí, um abraço, meus queridos.

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5: Hora certa agora, 4h36. Tudo bem por aí, joinha? Obrigado pela audiência. Oi, Raíssa. Oi, Dico. Um abraço pra vocês aí. Obrigado, pessoal de Tobacuri.

Gustavo Lima, à noite. Oi, Letícia, no bairro Vitória. Oi, nega, DI. Um abração pra Lohane, nos Estados Unidos. E também pro Dudu, né? Dudu, Lelê, a nega, DI, Lohane. 4 horas e 40, falta do 20 para 5.

0: Fortaleza, Fortaleza, safadão.
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1: Agora 5 horas.
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0: azul. Essa faz parte da nossa história. Vamos cantar, Dilma?
1: Vamos cantar.
0: Solta a voz.
1: Que honra, obrigada.

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0: 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Hora certa, 5:20. Oi, Aline, aí no Cir, boa tarde pra você, Aline. Simoni, Marcos Paulo e Márcia no Santa Helena. Oi, Nilda, manela aí, Nilda. Manera, Nilda, manera, menina. Zezé de Camargo, Luciano.

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3: Respeite a sinalização de trânsito.
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1: O anjo do Senhor anunciou a Maria e ela concebeu do Espírito Santo. Ave Maria, cheia de graças, o Senhor é convosco. Bendita sois vós entre as mulheres e bendito é o fruto do vosso ventre, Jesus. Santa Maria, Mãe de Deus, rogai por nós, pecadores, agora e na hora de nossa morte. Amém. Eis aqui a serva do Senhor, faça-se em mim segundo a vossa palavra. Ave Maria, cheia de graças, o Senhor é convosco. Bendita sois vós entre as mulheres, e bendito é o fruto do vosso ventre, Jesus. Santa Maria, Mãe de Deus, rogai por nós, pecadores, agora e na hora de nossa morte. Amém. E o Verbo se fez carne e habitou entre nós. Ave Maria, cheia de graças, o Senhor é convosco. Bendita sois vós entre as mulheres, e bendito é o fruto do vosso ventre, Jesus. Santa Maria, Mãe de Deus, rogai por nós, pecadores, agora e na hora de nossa morte. Amém. Rogai por nós, Santa Mãe de Deus, para que sejamos dignos das promessas de Cristo. Oremos. Infundi, Senhor, vos rogamos a vossa graça em nossos corações, para que nós, conhecendo pela anunciação do anjo a encarnação de Jesus Cristo, vosso Filho, por sua paixão e morte de cruz, cheguemos à glória da ressurreição. Pelo mesmo Cristo, nosso Senhor. Amém. Louvado seja nosso Senhor Jesus Cristo. Que a graça e a paz de Deus, nosso Pai, e de Jesus Cristo, nosso Senhor, estejam com todos vocês e seus familiares. Prezados radiovintes, hoje é sábado, dia 20 de junho, e nós vamos meditar o Evangelho de Jesus Cristo segundo Mateus, capítulo 6, do versículo 24 ao 34. Naquele tempo, disse Jesus aos seus discípulos: ninguém pode servir a dois senhores, pois ou odiará um e amará o outro, ou será fiel a um e desprezará o outro. Vós não podeis servir a Deus e ao dinheiro. Por isso eu vos digo: não vos preocupeis com a vossa vida, com o que havereis de comer ou beber, nem com o vosso corpo, com o que havereis de vestir. Afinal, a vida não vale mais do que o alimento, e o corpo mais do que a roupa? Olhai os pássaros dos céus. Eles não semeiam, não colhem, nem ajuntam em armazéns. No entanto, vosso Pai que está nos céus os alimenta. Vós não valeis mais do que os pássaros? Quem de vós pode prolongar a duração da própria vida só pelo fato de se preocupar com isso? E por que ficais preocupados com a roupa? Olhai como crescem os lírios do campo. Eles não trabalham nem fiam. Porém, eu vos digo, nem o rei Salomão, em toda a sua glória, jamais se vestiu como um deles. Ora, se Deus veste assim a erva do campo, que hoje existe e amanhã é queimada no forno, não fará ele muito mais por vós, gente de pouca fé? Portanto, não vos preocupeis dizendo o que vamos comer, o que vamos beber, como vamos nos vestir. Os pagãos é que procuram essas coisas. Vosso Pai que está nos céus sabe que precisais de tudo isso. Pelo contrário, buscai em primeiro lugar o reino de Deus e a sua justiça, e todas essas coisas vos serão dadas por acréscimo. Portanto, não vos preocupeis com o dia de amanhã, pois o dia de amanhã terá suas preocupações. Para cada dia bastam seus próprios problemas. Palavra da salvação. Amados radiovintes, o afã pela vida e as preocupações pelo futuro, ansiedade podem determinar negativamente o hoje, pelo estresse. Com isso, a bagagem do passado fica pesada e comprometida com a depressão. O discípulo que se deixa absorver e se ocupar apenas com o que pertence ao exterior, preocupado com a comida, a bebida e o vestuário, não se dá conta do que realmente é importante, o cuidado com a vida interior. Isso impede de aprender o sentido da oração do Pai Nosso e deixa escapar a possibilidade de vencer o vão interesse pelo sucesso, pelo poder e pela vida fácil. Confiar em Deus e na sua previdente providência não exime o fiel do trabalho necessário pelo pão de cada dia, mas ajuda a ensinar a não se afanar e se consumir pelo que perece, esquecendo de buscar e de praticar o que tem valor perene, o reino de Deus e a sua justiça. Oremos. Ó Deus, força daqueles que em vós esperam, sede favorável ao nosso apelo. E como nada podemos em nossa fraqueza, dai-nos sempre o socorro da vossa graça, para que possamos querer e agir conforme a vossa vontade, seguindo os vossos mandamentos. Por nosso Senhor Jesus Cristo, vosso Filho, na unidade do Espírito Santo. Amém. Meu abraço, amigo, que a bênção de Deus, Pai, Filho e Espírito Santo desça sobre todos vocês e permaneça para sempre. Fiquem com Deus e até daqui a pouco no programa Fé Católica.
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1: Amados irmãos, amadas irmãs, iniciamos o programa Fé Católica e a nossa catequese sobre a nota doutrinal sobre o valor do matrimônio. O saudável e belo nós dois só pode ser a reciprocidade de duas liberdades que nunca são violadas, mas que se escolhem mutuamente, sempre deixando um limite seguro que não pode ser ultrapassado, que não pode ser cruzado com a desculpa de alguma necessidade, ansiedade pessoal ou estado psicológico. Como destaca o Papa Francisco, os cônjuges são chamados a uma união cada vez mais intensa, mas o risco reside em tentar apagar as diferenças e essa inevitável distância que existe entre os dois, porque cada um possui uma dignidade própria e irrepetível. O pleno respeito por este princípio exige um despojamento interior. Levando a sério o que foi dito até agora, a palavra pertencimento só pode ser aplicada ao casamento de maneira semelhante. De fato, qualquer forma de pertencimento que não seja a de um amor que experimenta o outro como sagrado em sua liberdade, intransferível ao seu núcleo pessoal e autônomo, seria apenas uma maneira egocêntrica de submeter o cônjuge aos próprios fins ou planos. A pessoa não se dispersa na relação, não se funde com o amado, permanecendo sempre o núcleo intransferível. Isso não deve ser entendido como uma limitação ou uma pobreza de amor mútuo. Pelo contrário, permite a preservação daquele nível de respeito e admiração que faz parte de todo amor saudável que nunca pretende absorver o outro. Isso se confirma pelo fato de existir uma dimensão da pessoa que, sendo a mais profunda, transcende todas as outras, inclusive a dimensão corpórea, e na qual somente Deus pode entrar sem violá-la. Existe um núcleo do ser humano no qual só o amor infinito de Deus pode reinar. Só ele possui o amor onipotente e criador que torna possível a própria existência da liberdade. Portanto, se ele a toca, só pode fortalecê-la, promovê-la, exaltá-la em sua própria natureza, sem qualquer possibilidade de mutilá-la, dominá-la, enfraquecê-la ou impor-se sobre ela. De fato, só Deus penetra a alma. Só Deus pode entrar nas profundezas do coração humano, pois só ele pode fazê-lo sem perturbar a liberdade e a identidade da pessoa. Deus, pela graça, torna-se plenamente próximo, identificando-se com a parte mais profunda do ser humano que só ele pode alcançar. Portanto, ninguém pode afirmar possuir a intimidade mais pessoal e secreta da pessoa humana, a não ser Deus. Meu abraço, amigo, a minha bênção, fiquem com Deus e até o próximo programa.
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1: Amados irmãos, amadas irmãs, iniciamos a Novena do Bom Pastor. Sou Dom Félix, bispo da Diocese de Governador Valadares. Sou pastor dessa porção do povo de Deus da região do Vale do Rio Doce. É com alegria, então, que nós iniciamos em nome do Pai e do Filho e do Espírito Santo. Amém. Peçamos perdão. Senhor Jesus, bom pastor, tem compaixão de nós, porque somos pecadores. Não leves em conta as nossas faltas, mas concede-nos a graça de arrepender-nos dos nossos pecados. Converte-nos a ti. Não nos deixes pecar. Não nos deixes cair em tentação. Livra-nos do mal e perdoa todas as nossas culpas. Amém. Façamos o nosso agradecimento. Ó Deus, nosso Pai, nós te damos graças por todo o bem que nos fizeste até agora. Nós te agradecemos pelos imensos benefícios que concedeste a todos nós, seres humanos, e a todas as outras criaturas tuas que estão no céu, na terra e em todo o universo. Por teu Filho Jesus Cristo, Senhor nosso e bom pastor, a ti, nossa ação de graças, a honra e a glória, pelos séculos dos séculos e por toda a eternidade. Amém. Ouçamos a palavra de Deus. Eu sou o bom pastor. Conheço as minhas ovelhas e elas me conhecem. Assim como o Pai me conhece e eu conheço o Pai, e dou a minha vida pelas ovelhas. João 10:14. Meditemos a palavra de Deus.

Façamos agora a nossa intenção geral para alcançar a graça de perdoar as ofensas. Ó Deus de bondade, tu que não levas em conta nossas culpas, tu que perdoas a todos que te ofendem, dá-nos um coração manso e humilde, como é o coração de Jesus. Concede-nos a graça de perdoar sem restrições e sem medidas a todos que fazem o mal contra nós. Não permitas que caiamos na tentação de pagar o mal com o mal. Ensina-nos a amar nossos inimigos e a rezar com frequência pelo bem deles. Nós te pedimos por Cristo Senhor nosso. Amém. Façamos agora uma pausa para que no silêncio do nosso coração, com os olhos fixos na imagem do bom pastor, seja feito a ele o pedido de graças que desejamos receber dele por meio desta novena.

Senhor Jesus, Filho de Deus e Filho de Maria, Tu que és verdadeiro Deus e verdadeiro homem, tem piedade de nós. Senhor Jesus, Tu que és o Cristo de Deus, tem piedade de nós. Senhor Jesus, Tu que és o bom pastor, atende a nossa súplica. Rezemos uma Ave Maria, pedindo à nossa querida Mãe do Céu, que por intercessão dela, sejam recebidas as graças do bom pastor, que dele esperamos o pastor, atende a nossa súplica. Rezemos uma Ave Maria, pedindo à nossa querida Mãe do Céu, que por intercessão dela, sejam recebidas as graças do

0: Neste momento nós vamos abençoar a água. Ó Deus Criador, nós te damos graças porque criaste a água para nos dar vida, saciar nossa sede, para lavar e refrescar nossos corpos, para molhar a terra e fazê-la produzir frutos que nos alimentam e sustentam. Nós te agradecemos pela água do batismo, pela qual tu nos purificas, a fim de que tenhamos uma vida limpa da sujeira do pecado e sem nenhuma mancha do mal. Nós te damos graças, porque por Jesus Cristo, que ofereceu a uma mulher samaritana e continua oferecendo a todos nós a água viva, da qual quem beber nunca mais terá sede, tu sacias a sede de todos os seres humanos. Abençoa, Pai, esta água que colocamos em tua presença. Concede a todos que fizerem uso dela tua proteção e a cura de suas enfermidades. Assim como pela passagem dos hebreus pelas águas do Mar Vermelho, tu os libertaste da escravidão do Egito, a todos que usarem desta água, livra-os de todos os males. Nós te damos graças e te pedimos por Jesus Cristo, Senhor nosso. Amém. Façamos agora a nossa consagração ao Bom Pastor. Ó Bom Pastor, nós te consagramos toda a nossa vida. A ti confiamos nossas famílias e nossos amigos. Tudo que temos e tudo que somos entregamos a ti. Tu és a fonte da vida. De ti procedem a cura e a libertação de todos os males. Tu és nossa luz e salvação. Queremos ser tuas ovelhas e pertencermos para sempre ao teu rebanho, pois junto de ti encontramos acolhida, paz e segurança. De todos os temores, tu sempre nos livras. Em ti pomos toda a nossa esperança, pois quem em ti espera jamais será decepcionado. Bom e eterno pastor, seguindo a ti com fidelidade, sabemos que após nossa peregrinação neste mundo, seremos recebidos por ti no céu. Lá, conforme tua promessa, viveremos para sempre contigo e teremos a felicidade eterna. Amém. Rezemos juntos a oração que o Senhor nos ensinou, através da qual nós chamamos a Deus de Pai e nos comprometemos a viver como irmãos e irmãs. Pai nosso que estais nos céus, santificado seja o vosso nome. Venha a nós o vosso reino. Seja feita a vossa vontade, assim na terra como no céu. O pão nosso de cada dia nos dai hoje. Perdoai-nos as nossas ofensas, assim como nós perdoamos a quem nos tem ofendido. E não nos deixeis cair em tentação, mas livrai-nos do mal. Amém. Recebamos agora a bênção do Bom Pastor. Que o Bom Pastor nos olhe com amor, traga luz aos nossos olhos e serenidade para o nosso coração. Amém. Que o Bom Pastor nos abrace agora com ternura, de modo que sintamos o afeto do seu divino coração. Amém. Que o Bom Pastor seja nosso guia, nos faça conhecer sua estrada, nos conduza e conduza nossas famílias pelos caminhos da paz e da felicidade. Amém. Ao Bom Pastor, a honra, a glória e o louvor para sempre. Amém. Que a bênção de Deus, Todo-Poderoso e Rico em Misericórdia, Pai, Filho e Espírito Santo, desça sobre todos nós e permaneça para sempre. Amém. Fiquem com Deus.
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12: Oi, amor, tudo bem? Como é que meu pai tá? Deus te abençoe, Deus está no comando de tudo. Alegre-se em Jesus, que Jesus tudo pode.

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13: Mundo Melhor, 19:42.

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1: Mundo Melhor, 19:53.
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0: irmão.
1: Natanzinho,
0: que honra.
1: Que delícia.

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9: 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Mundo Melhor, 20 horas, 26 minutos.

0: de cantar com tu, meu baixinho.
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0: Angelique!
1: Obrigado pelo convite.
0: Prazer grande demais, honra muito grande. Você é maravilhoso.
1: Tô todo molhadinho aqui.
0: Ai, que delícia.
1: Pra você.
0: Então nós estamos iguais aqui, conjugados.
1: Já é explosão, já é sucesso, viu?
0: Obrigada, viu? Deus abençoe você, sua carreira, muito mais sucesso pra você.
1: É vocês.
0: Gente, uma salva de palmas pro Gabriel Diniz!
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0: Tchau, gente, obrigado!
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2: Joga a mãozinha lá em cima, Goiânia. Só se vive uma vez. É isso que a gente tá vivendo aqui, viu?

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1: Prepara o próprio coração.